0: Obrigado a vocês, obrigado, Rio do Hora, obrigado, meu presidente. Valeu, obrigado, Zé. Obrigado, Duda.
1: Beleza, hein?
0: Obrigado, meu marido.
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0: Quem foi que te ligou uma hora dessa, hein? Safada!
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1: Eu tenho que dizer isso aqui. Algumas participações que eu fiz foram muito importantes para mim, mas a mais bem sucedida foi a participação junto com o Cine Simpatia, de todas. E nesse momento eu quero pedir uma grandiosa salva de palmas de vocês para essa galera que merece o nosso carinho e nosso respeito.
2: Nesses 15 anos do Swing e Simpatia, Preta. A voz do povo.
1: Se apaixonar.
2: Se bater na palma da mão vai ficar mais bonito, hein?

0: Eu posso que ela tá aqui na Rio Sampa hoje. Cadê o gritinho? Quero ouvir, quero ouvir.
1: Essa é de improviso, essa não tá dando script não, hein? A voz do povo é a voz de Deus.
0: Que tristeza, né?
1: Então vamos na primeirinha, precão, vamos na primeira.

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0: gostaram dessa música aí? Legal, né?
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0: bola. Que delícia que tá isso aqui.
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0: Ô Catra! Ela tem um monte de coisa que eu não gosto, cara, mas ela me completa demais.
1: Ah, meu irmão, quando é assim, tem que deixar arder, meu irmão.

0: Bate palma pro Catra!
1: Que Deus abençoe a todos vocês, meus amores. Gatinha. Valeu, rapaziada. Meninas, um beijinho na boca, tá?

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homenagem a todos aqueles da antiga, em homenagem aos terreiros da Congonha e da velha Serrinha.

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0: Eu quero um barulho bem alto pra ver.
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0: Olha. Que isso?
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0: Chegou, só faz barulho!
1: Aê! Bom demais.
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0: horas e 30 minutos.
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2: Hora certa.
0: 3 horas e 30 minutos.

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0: 4 horas e 1 minuto.
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1: 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Hora certa. 4 horas e 8 minutos.

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0: 4 horas e 31 minutos.
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3: Hora certa!
0: 5 horas e 22 minutos.

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0: 5:29.
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2: Hora certa.
0: 5 horas

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0: cidadão, você sabe o que quer dizer uai?
1: Uai, uai é uai mesmo, uai.
0: Não é nada disso, não. Uai quer dizer união, amizade e igualdade.
1: Aí, sabidão, raca fora, só.

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2: Hora certa. 5 horas e 51 minutos.

0: 10 horas.
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1: 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Hora certa. 6:31.
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3: Simbora sim.

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5: Hora certa! 6:37.
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4: Hora certa. 6:41.
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0: mundo se Wi-Fi.
1: Nem é de internet que eu tô falando. Mais forte, mano.
0: Bora. E se Wi-Fi.

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1: 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Hora certa. 7:01.
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0: rapaz, bom demais, moço.
1: Como é o bichão?
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0: Brasil, um arrastadão.
1: Já é!
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0: amanhã é o que você pode falar hoje. Te amo, cara.
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3: 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Hora certa.
4: 7:31.
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0: Caruaru, meu amor!
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0: Salve, salve, Dom
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0: Cidade Potari. 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Muito obrigado.
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2: Hora certa.
3: 7:59.
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0: essa moda, rapaz.
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0: 8:29.
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1: 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Hora certa. 9 horas.
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0: Obrigado, gente. 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
1: Obrigado, meu parceiro.
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começar a nossa manhã, as manhãs da RFM. Eu estava de férias. Estava de férias. Verdade, fui pescar em Cuiabá. Ai, que canseira. Vamos que vamos, mentira. Fui trabalhar, gente. Pensa que é o quê? Aqui é... Descansa carregando pedra. É verdade, meu povo lindo. É, rapaz. É, Rafar, de volta. Nos... ZY1937, Rádio RFM, 107,9. O que aconteceu aqui? Saiu a internet do ar? Não, Chico. Tem que recarregar o computador aqui. O computador tá pago aqui. Todo mundo sumiu da rádio aqui. Cadê eu? É, tô sozinho aqui. Vamos fazer notícias, vamos falar de tudo. Final de semana bom. Teve muita coisa, festa pra tudo quanto é lado. Mas festa junina aqui. Eu passei em Montemor ontem. Tinha uma festa junina, acho que tinha 600 caras, mas cheio de barraca lá em Montemor. Disse assim, ó, o povo gostar de festa, hein? E agora vai ser São João aqui em Capivari, viu? Verdade, até dia 28 tem festa São João. Vai ter a noite, né, de São João, vai ter tudo aí, a festa junina ali. Hoje, essa semana é festa São João. Semana que vem é festa São Pedro. Até o final de semana vai dar São João, né? Vai. Final de semana vai dar São João, porque o final de semana... Deixa eu ver aqui. 27, 28, 29. São Pedro é dia 29. É dia 29. Né? É isso. Então vai terminar uma festa e começar outra. São João vai ser dia 24. Vai cair de meio de semana... Deixa eu ver, segunda, terça, quarta-feira. Tô com a folhinha grande lá na frente, adoro essa folhinha do Giba. Giba despachou, vou mandar um abraço pra Giba, pra Dona Maria. 34912859, você renova o documento, você faz, sai tudo lá no despachante Giba, viu? É, agora o pessoal lá tá atendendo. Se você quiser ligar, falar pelo WhatsApp, deixa eu parar a música aqui, ó. Tô meio rouco, viu, gente? É, cantei, né? Cantor, fim de semana é assim, brincadeira. Falei pra Dedéu, acredite, né? Trabalhei muito, muito, muito. Só que foi um evento de noite. E aí você já viu, né? De noite, Chico Rebete dormindo 4:30 da manhã. Verdade. Quinta-feira pra sexta eu dormi 5:30 da manhã. Lá. Era 6:30 da manhã aqui. Nossa senhora. Trabalhei. Tô cansado. Final de semana me cansou pra caramba. Aí sábado teve a corrida, vocês assistiram aqui, acho que era umas 11 e pouco da noite, né, na sexta. E sábado teve a corrida da noite. E ela começou tardona também. Mas começou já pelas 9 e pouco da noite. A corrida que o Sérgio Maurício transmitiu foi pela Band, ao vivo, na Band. Aí, nós saímos de lá depois, tive mais uma corrida, eu fui sair de lá 3:00 da manhã. É domingo, 3:00 da manhã. Aqui, 2:30 lá. É 3:00, é uma hora de diferença a menos lá em Cuiabá. Tá trabalhando, gente, pensando que não é brincadeira não. Mas, eu agradeço vocês aí sempre, ao Jorge, a turma toda que segura a onda, o Natan, que também tava arrepiando por aí. É, tá todo mundo aí. Então tá bom, ele mandou um negócio de benção de Sara aqui, que é uma festa que vai acontecer aqui em Rafar. Além da festa junina, vai ter a festa de benção de Sara, né? E dia 26, 27 e 28 de junho, aquele meinho. 26, 27 e 28 é sexta, sábado e domingo. Vai vir um monte de gente aí, né, que falam que é a festa do cigano. É o nono encontro cigano na Fazenda Baçaí.
tem cigano, tem índio, tem tudo, né? Então, tem aí, ó, produção de raiz zingara. É a ciganada, vem aí. Opa, ciganada de São Paulo. Viu? Então, as boas-vindas será no dia 26, conhecido também como... Dia 26 é conhecido como sexta-feira. Aí, meio-dia, tem a montagem dos espaços. Assim na terra como no céu, é o lançamento lá no casarão. O Toninho Macedo vai lançar o livro dele, muito bonito o livro. Pois eu vou... Eu já entrevistei ele sobre o livro aqui. 5 horas da tarde vai ter esse lançamento. 7 horas da noite vai ter vivências com momentos e tal, lá no Rancho Casarão. Aí, dia 27 é saldo. Saldo 27, aí 8 às 9, um café compartilhado. Então, como é café compartilhado? É o seguinte, você vai lá tomar café, vai ter café, mas leva alguma coisa, né? Leva um bolo, leva... Não vai chegar lá só comendo, né? Leva lá um litro de leite para fazer com chocolate, sei lá. É o compartilhado. Cada um faz um pouquinho e todo mundo faz muito. É assim, né? É, então, muito bem. Início das apresentações no terreiro lá vai ter. Tem música, pessoal dança, ciganada, faz uma festa lá. É bonito, viu? Agora, o povo, ó, deixa eu falar um negócio. Posso falar um negócio? Deixa eu pôr uma música do Gypsy Kings aqui. Depois eu vou pôr duas músicas hoje aqui, eu vou procurar. Né? Vou procurar uma música do Gypsy Kings. E pra mim falar da festa, né? Então, essa música é a que fala do povo cigano, né? Então, eles fazem a festa. Vocês lembram daquela de cigano? Tem muita gente que cigano acha que eles reúnem barraca e só lemão. Não. Ele não é isso. Ciganos são povos nômades que há muito tempo no mundo, né, existem os ciganos e que fazem o giro, né? Então não discutam, parem de botar coisa na... Né? Tem gente que não gosta de se misturar, não gosta do povo cigano. Verdade, tem gente que acha que cigano é isso, é rolador. Seja o que for, eles são que devem ser considerados, tá? Então, acredito que você que tem, antes de tudo, um pré-conceito das pessoas, acreditem que a gente tem que ter tudo antes, um respeito com todos. E eles são pessoas que escolheram vir. E depois eles vão falar, vamos aprender lá primeiro, e daí a gente vai ver. Eles são empresários em São Paulo. Tem lojas, tem tudo. Só que eles são ciganos. Eu tinha uma tia minha que morava do lado de ciganos. Alguns até pararam de morar em lonas, em barracas, e compraram casas para estudar seus filhos e tudo. Mas é uma vida, é uma opção de vida, é uma opção de, né? Os povos ciganos são antigos. Agora, melhor do que falar é conhecer a história e por que eles escolhem isso. Essa é a música deles, ó.

0: Vamos lá. Os povos... Opa, opa, baixa aí. Os povos ciganos, os povos nômades originários do norte da Índia, migraram para a Europa e outros países do mundo no século XIX, tá? Século XIX. Com uma cultura baseada em tradições orais, música, dança, união familiar, e se divide em diversos grupos como Hom e Kalon. E na história lá de trás, e estudos linguísticos genéticos apontam que os ciganos são originários da Índia, possivelmente de castas artísticas e militares que deixaram o país por volta do século XIX e século 9 e 16. Entendeu? No Brasil, os ciganos estão presentes desde o período colonial, trazidos pelos portugueses em 1574. Estima-se que o país abrigue cerca de 1 milhão de pessoas pertencentes aos povos ciganos, sendo o grupo Kalon e Hom os mais representativos do Brasil. Tá? Então, segura a onda aí. Normandismo, família e respeito e religião. Eles costumam assinar a religião da religião onde vivem, catolicismo e espiritismo, mas tem crenças e devoções particulares do seu próprio povo, tá? Contei um pouquinho? Pouquinho, né? Mas vamos conhecer como é que é. Então, é isso que vocês devem, primeiramente, antes de qualquer você, qualquer coisa, né, que vá falar, por favor, não esqueça de escutar. Ver se isso que você está ouvindo, então tá. Tá, não vai. Não, vocês vão ver que é um grupo de pessoas que tem opção e são tradicionalíssimos, tá bom? Então tá bom. Ciganos. 26, 27, 28. Barbaridade. Fazenda São Bernardo vai. Tá lá, vai ter um monte de coisa lá, viu? Um monte. Eles têm roupa, artesanato. Vai ser lindo, viu? Danças. É legal. E essa aí já vem lá da Abaçaí, do Toninho, lá da pessoa do grupo Abaçaí. Então, ciganada vai estar aí. Opa, festa de Sara. E você vai participar. Deixa eu ver a programação aqui que eu comecei a ler e parei. Vou variar, né? Eu comecei a ler a programação e parei. Vamos lá, no dia 27, sábado, vai ter a visita monitorada, apresentações de danças ao meio-dia. Depois vai ter o cortejo de Sara, um percurso casarão capela. 18 horas, cerimônia Santa Sara, reabertura do Império Permanente do Divino. É, vivência da fogueira, à noite tem festa com a fogueira. É. Depois, 21 horas, livre para bailar. Quem gosta de dança, vai, que vai gostar. E quem gosta de assistir, vai também, ué. Tá? O que mais que vai ter dança de samba? Vai vir muito cigano aí. Muita gente. Café da manhã, compartilhado no domingo. Recepção dos grupos. 10 horas até meio-dia, apresentações. E visita monitorada. E encerramento às 5 da tarde no domingo. Vamos lá? Sexta, sábado e domingo. Casarão lá de São Bernardo vai ferver. Bênçãos de Sara. Uhul. Vamos lá. Você gosta? Bom dia, bom dia, bom dia. Vamos lá. Bênçãos de Sara. sexta, sábado e domingo. Vamos mandar bom dia pra todo mundo aqui. Bom dia, Neuza Campagnoli. Bom dia, Edna e Toninho. Bom dia também pra Flavinho. Obrigado pela audiência. Bom dia, Dona Vera Carvalho. Seu Savassa, Dona Carlota. Quem mais tá mandando bom dia aqui? Manda bom dia pra mim. Manda bom dia, se não esqueçam de mim. Maria do Carmo Teixeira. Nosso anjo Natália. Elaine Teixeira, Dona Aparecida, minha família querida, linda, que só ouve a rádio aqui, e eu tô mandando um beijo pra vocês aí. Quem mais? Dona Bene, obrigado, viu, Bene Abel? Bene Abel? Quero mandar também pra Bene Machado, um abraço, tá sempre ouvindo. Mandar pra Rita Almeida, deixa eu ver, pra minha amiga Paula Lazinho. Ei, tô de volta, Paula. Estamos aqui, cansado, com a voz é meio combalida, mas estamos aqui. Vem aqui, Célia, obrigado, Célia. E quem é mais? A Célia, agora não tem a foto dela. Fala pra mim, Célia o quê? Mandava olhar pra... Ah, vou mandar um beijo pra Célia Machado, pra Célia, minha mulher, minha esposa, minha querida. Quem mais? Ah, tem tanta gente no aniversário dela. Que Célia, que Célia, você tá fazendo 70 anos aí, Célia? Ô, meu Deus do céu, Célia tá fazendo 70 anos, quem é essa Célia que tá fazendo 70 anos? Será que é a minha amiga Célia? Célia, fala pra mim seu nome completo. Ah, Célia Bragalda. Ah, Célia Bragalda. Setentinha, Célia. Ah, mundo passa rápido, hein, Célia? Caramba, que Deus abençoe você, viu? Ô, menina. Que Deus abençoe Célia, Nicala, que vocês sejam muito felizes, viu? Que sejam mesmo muito felizes. Eu tô mandando esse abraço fraterno aí, a nossa amiga Célia Bragalda, hoje, setentinha, Célia, que Deus abençoe. Tá com saúde? Vambora. É, vamos para 80, 90, 100, 120, 130, 140, 150, né? Eita! A Paula tá mandando... Parabéns pra você aí, viu, Célia? A Paula e o Lazinho estão mandando parabéns pra você, viu? É, pra você... E a Célia do Nicala. É assim que a gente fala. É assim que a gente fala, a Célia do Nicala. Um abraço pra vocês dois aí. Vamos firme, né? A gente da nossa infância, né, Paula? É, a gente cresceu junto aí com essa turma toda. Obrigado pela audiência. Tem mais gente mandando um bom dia aqui. Eu vou devolver para vocês. Agora eu vou tirar um dia só para falar. Berenice, um beijo para você, minha amiga Berenice. Berenice Pontes, minha querida Berenice. Viu? Na verdade, é Berenice, filha do seu Otávio. Eu esqueci o nome da sua mãe, Berenice. Aí eu falei tanto com ela, mas a cabeça também não é assim, né? Me manda o nome de mamãe e papai, Berenice. Saudade de Otávio. Otávio e Mário. Eita, minha vida de jovem. Berenice, manda pra mim aqui um completo. Tô certinho, né? Berenice Pontes, um beijo pra você. Vamos firme, querida. Vamos, vamos. Quem mais? Tem também a... Ah, tem a minha amiga, a mãe do Denilton, tá aqui ouvindo aqui, ela fala bom dia gostoso, nossa senhora, eu vou pôr ela no ar, eu vou pôr ela no ar, é a Marlene, ela tá aqui, eu vou falar, Marlene, fala bom dia pra nós, Marlene.
1: Bom dia, Chico.
0: Marlene Rocha, Marlene Rocha, bom dia!
1: Bom dia, Chico!
0: Aê, Marlene, ela grava, bom dia! Bom dia, Marlene Rocha, simpatia, viu? Simpatia! Parabéns, então, pra minha amiga Célia Bragalda. É, tá vendo? Tá, tem Célia pra tudo quanto é lado, viu? Então, tá bom. A minha mãe era Dona Diva, verdade. Diva e Otávio. É verdade. Então tem Maria, tem Binho, Binho Roque. É, tem. Quem mais que tinha lá? São Mário. Ah, Rubinho. Rubinho, lembra? Ah, meu Deus. Rubio Gatinho. Nossa, ficava lá na padaria. Nossa, quanta gente, não? E tem aquele turco também que trabalhou lá, que a gente morria de dar risada com ele. Nossa, ajudava a Mário no fim da noite lá. Ficava bem na esquina do Cavalry Club ali. Mas que gente boa, gente. Seu Mário. Seu Mário fazia umas coisas, ele falava, Chico, vem aqui, experimenta esse pão aqui. Seu Otávio, então, nossa, quando dá risada com o Otávio. Eu vendi pão pra eles lá, sabia disso? Não sabia, né? Berenice era pequenininha, mocinha. Eu também era, né? Eu vendi pão lá pra padaria de pedra. Que saudade da padaria de pedra, gente. Que pão que eles faziam lá, cheirava assim, sabe? Ficava aquela esquina, aquele cheiro de pão, uma delícia, delícia, coisa fina. Tem eles, tinha o Bocardo, tinha a padaria do Bodão lá na frente, na Rua 15. Verdade, a padaria do seu Lucianinho. Todo mundo ia buscar pão, pãozinho e tal. Tinha uma tal de Rissa que eles faziam, um pão que não faz mais hoje, não sei porquê. Parece que os pão de hoje não são que nem de antigamente. Aliás, muita coisa que não é, que é de hoje, que não é como antigamente, né? Não é. E não acha mais, porque parece que os produtos sumiram. Aqueles que eles faziam, né? Hoje linguiça não é a mesma. Nossa senhora, aquela linguiça do seu Luizinho lá, de Góis, no mercado. A linguiça que o Cobra vendia em Capivari. Eles faziam aqui em Capivari, aqui em Rafar. Tinha o Luizinho Estopa que fazia lá no Silvio Pelegrino, no seu Silvio. Entendeu? Não tem mais. Aquela uma linguiça que Valdemar vendia também, Valdemar Forner. Você tá louco? Tem umas coisas que eu não consigo entender como é que some do mercado. As hortas, quanta comida boa, quanto ovo bom, né? Agora você vira, não acha. Dona Diva. Que coisa, não? Dona Diva, agora lembrei dela também. Gente boa. E Távio e Mário. Dupla. Quero mandar um abraço para todos os padeiros, viu? Apesar que hoje não é o dia do padeiro, mas a gente lembra que ele está lá de manhã preparando o nosso pão nosso de cada dia. É, não é? E o pão é tão bom, né? Puxa, delícia. Hoje é o dia mundial do Fusca. Quem tem Fusca aí? Ninguém quase. Eu tenho um lá para fazer, tá lá parado, guardado. Fusca que foi do meu pai. Mas tem que gastar muito dinheiro nele para arrumar e eu não arrumo. Eu fico esperando um pouco lá. Sempre tem alguma coisa na frente, não é? Então a gente vai fazendo aquilo que vem na frente para depois fazer as bobagens nossas. Não vai pôr no caixão o Fusca, né? Nem o Fusca vai me levar no caixão. Então, ele que espere. Fique lá. Se ele é xinga, mas eu largo ele lá no cantinho. Ainda bem que tem um cantinho para guardar o Fusca, né? Você já pensou? Ela quer me esganar, mas eu guardo. Um beijo para todo mundo que está me ouvindo aí. Obrigado pela audiência. Minha amiga voltou. Sumido. Sumi mesmo. Não, eu não sumi, vocês sabem, né? Eu trabalho fora. Então, a Rádio R é um sonho nosso aqui de montar uma rádio e ao mesmo tempo de tocar. Então o Natan trabalha como pode e tudo. E a gente tem colaboradores que quando a gente falha, o Jorge vem, o Getúlio vem, o outro vem e a gente vai tocando a rádio aqui, tá? Essa não é uma rádio comercial, ela é uma rádio comunitária e a gente aqui, nós todos aqui, trabalhamos aqui na base do trabalho mesmo. No máximo um pró-labore aí, labore mesmo, sabe? Mas não é nada de salário. Salário a gente tem que ganhar fora. E por isso que o Natan trabalha, eu trabalho, Davi Wilson trabalha, toda a diretoria trabalha. E a gente vive na rádio aqui não para faturar em cima dela, porque ela não é uma rádio comercial. Tanto que a gente não tem contrato público com nenhuma prefeitura, com nenhum prefeito, com nenhum lugar. E ainda toma pau por causa disso, viu? É, o que nós temos de gostoso é liberdade. Não estamos com o rabo preso com ninguém. E tem gente que ajudava a rádio e parou de ajudar porque nós contamos a história de que eles não queriam que contasse. Entendeu? Só que eu deixo a vida me levar. Leva, eu falei, deixa a vida me levar. Então, eu não venho aqui para mentir vocês. Se a turma quer que eu minta vocês, eu não minto vocês. entendeu? E ninguém. Minha vida inteira de rádio, Dr. Arnaldo lá da Rádio Cacique sabe disso, todo mundo sabe. E eu não vou chacoalhar para ninguém, tá? Não sou puxar saco de ninguém. Tem uma turma que nasceu para puxar o saco, porque puxar saco é aquele cara que não tem competência, né? Ninguém precisa de puxar saco. Então eu não vou ficar elogiando pessoas aqui, não pelo que elas não são. Pelo que elas são, eu elogio. O bom músico, o bom político, quando o cara faz um projeto bom, até põe ele aqui para falar. Só que nós não combinamos antes. E os políticos não gostam disso, gente. Tem cara que não vem aqui falar comigo porque sabe que se ele falar que vem e eu for buscar lá, eu vou perguntar as coisas que ele não gosta de responder. E sabe o que o público gosta quando o locutor vai fazer entrevista ou não? Que ele pergunte aquilo que ele gostaria de perguntar para ele. Porque se ele vier aqui para responder só o que ele quer, como vinham alguns políticos, né? Tem um monte de gente que vem aqui, senta e conversa e tal, não tem problema. Tem um cara assim que é o Júnior Pacheco, meu amigo,

0: Fica mais distante do que o diabo da cruz, é, ué? É, ué. Eita, Márcia da Morada do Sol, minha pescadora preferida. É, Márcia, tem uns peixes lá. Eu já comi peixe, é verdade, não tô brincando, não. Uma época aí que ela pescava, eu fui buscar uns peixes lá. Agora não dá tempo nem de mandar bom dia, né, Márcia? Mas hoje eu tô tirando pra mandar abraço pro povo que tava falando, Chico sumiu da rádio, foi preso. Não fui. Eu fui trabalhar em Cuiabá. Cheguei ontem, porque o trabalho foi sábado à noite. E a corrida é noturna. Começou às 5 horas da tarde e foi até às 4 da manhã. Corrida noturna. Tudo iluminado. Não sei nem quantos holofotes tem lá. Tudo. É, parece o Bahrein, sabe? Por que que é à noite, Chico? Porque de dia não dá nem pra andar na rua de calor que é lá. Sorte que nós pegamos uma onda mais ou menos e caiu para 20 e poucos graus. Você acorda em Cuiabá com 26 graus. 27. Acorda! A tarde lá é 36, 37, 8, 40, 41 graus. É o louco demais da conta. Vocês não sabem ali, é calor, barbaridade. E aí os pilotos não querem correr de dia. E eles nem vão. Aí o que que Cuiabá fez? Um autódromo iluminado para que os pilotos corram da tarde para a noite, quando já está mais carminho. Então, às 5 abre lá, 6, 7, 8, 9, 10, 11. E aí tem banda, tem show, tem isso, tem aquilo e tem corrida. E o Chico Ribeiro está lá falando. Aí nós fomos na quarta, para trabalhar a quarta, e já fazer a primeira entrada. Segunda foi na quinta. Quinta-feira já terminou, encerrou tudo, quem é que vai andar, a hora que vai andar. Os grupos, né? A classificação. Aí trabalhou sexta inteira e sábado inteiro. E voltou domingo. Né? Pra vocês terem uma ideia, eu só comi no autódromo, não fui comer peixe em lugar nenhum. Nem vi nada do Pantanal. Olha que beleza. Só se eu fosse domingo, né? Ficasse uns dias antes lá. Mas como eu tenho aqui, eu saí na terça, trabalhei terça, quarta eu viajei, e piriri, e pororó, e piriri, pororó, pororó. Tá vendo? Terça-feira ainda fui na academia. Quarta cedo já tava lá e piá, pum, pá. 1h50 de voo e tava lá trabalhando. E ó, povo, vocês sabem que faz 25 anos que eu faço isso, viajando assim. Eu saio daqui, terça, e já viajo. E tem fim de semana que eu não viajo. Fico a maioria da semana aqui. Porque eu diminuí muito, hein? Diminuí muito a carga. Vocês estão pensando que vocês não ficam velhos? Eu também fico. Mas graças a Deus, vamos tocando a vida. Né? Então tá bom. Quem que tá ouvindo a rádio? Manda bom dia pra mim aí, ué. Vocês não estão ouvindo a rádio hoje? Eu tô tristão, hein? É, já estão mandando, alguns estão mandando bom dia, que estão mandando de volta para minha turma de sempre que tá aqui. Doutor Maurílio, bom dia para o senhor. Bom dia para a Wanda, para a Zenaide e para o Jorge. Obrigado, vocês estão me ouvindo aí. Fala bom dia Chico. Bom dia, faz que nem a Marlene Rocha. Marlene Rocha, quando vai mandar bom dia, ela dá aquele bom dia mesmo, né? Bom dia, Marlene. Como é que é? Bom dia, Marlene.
1: Bom dia, Chico.
0: Aê, Marlene. Bom dia. Ah, minha amiga, tá mandando bom dia aqui. Quem é que mandou um bom dia? Deixa eu ver, vamos que vamos. Deixa eu ver aqui. Teve fim de semana correndo? Rui também, outro que não para. Rui Sanches mandou bom dia. Aonde você foi esse fim de semana, Rui? Rui não para. Um dia eu encontrei com o Rui, vejam só. Eu falei pra ele, sabe onde eu vou trabalhar no final de semana? Ele falou, não. Mas você acha que faz uns 10 anos atrás? Eu falei, eu vou em Curitiba. Ele falou, eu vou correr lá. Eu falei, verdade, eu vou fazer uma corrida lá numa serra, não sei aonde lá. Eu falei, verdade. Aí eu falei, então vamos a um jantar lá, pelo menos a gente vai se encontrar em Curitiba. E nós acabamos nos encontrando num shopping. Há 10 anos atrás encontrei o Rui Sanches de Capivari num shopping em Curitiba pra gente, à noite, jantar. Eu tava ali no shopping, ele foi lá, pegou um carro e foi lá no shopping almoçar, jantar comigo.

0: Jantamos, nos encontramos no shopping e ele foi embora. Correndo no dia seguinte, e depois ele voltou para Capivari, e eu fui fazer a minha corrida lá, agora não tem mais autódromo em Curitiba, destruíram o autódromo para fazer um condomínio. Imagine que gente boa de dinheiro, hein? E aí a gente se encontrou assim, né, Rui? Entre outras pessoas, viu? O filho da Berenice. Berenice, você está me ouvindo aí? Eu encontrei seu filho no Rio Grande do Sul. É verdade. Ele pilota helicóptero, não sei. E com o filho do dono da Dimep. É verdade, o Dimas de Melo Pimenta, o filho dele, que faz aqueles relógios de ponta, aquelas coisas. Eles têm uma fazenda lá em Botucatu, o filho dele tem helicóptero e tudo. E o Sandro tem amizade com ele. E é que eu estou fazendo a corrida no Velo Parque, perto de Porto Alegre, e o menino lá correu, né? E o Sandro tava lá, rapaz. Tava lá em Porto Alegre me vendo, e eles vieram embora, né? De helicóptero, avião, sei lá o quê. E eu vim depois. Encontramos lá também, entre outras pessoas que nos encontram pela vida fora. Verdade. Sei que eu tô contando pra você, rapaz. Ô Simone, aí tá aqui minha amiga. Todo dia Simone Santos tá aqui. Simone, obrigado, viu, querida, pela audiência. Muito obrigado também. Olha quem tá aqui. Bom dia, meu querido. Olha aqui. É o Zuin. É ele mesmo. Eita. Olha quem tá chegando aqui. Muito obrigado, viu, Zuin. Ah, tô falando pra você aqui, ó. Irmão da Silvana, não é isso? É. Obrigado pela audiência. Senhor querido Dr. Maurílio, já mandei alô para ele. Ele já mandou de volta aqui, ó. Sempre. Escreve, bom dia, meu amigo, de todas as manhãs. Tamo junto. Dr. Maurílio, um abraço. Querido dentista Dr. Maurílio ali da rodoviária. É verdade, dentista, campeão e gente boa do coração, viu? Quem mais que tá na audiência aqui? Manda aqui para mim. Ô, meu Deus do céu. Jair Silvério. Jair, você tava na audiência, Jair? Manda um abraço pra Débora, viu? Manda. A Rita Almeida também tá ouvindo. Muito obrigado, Rita. Ah, que bacana. Bastante audiência aí. E tem uma turma que não tem zap, que fala comigo. Eu ouço todo dia, viu? Só que eu não sei mexer com isso. Eu vou mandar um abraço pra uma pessoa que ouve o programa todo dia. E eu não posso deixar, hoje eu não estou falando notícia nenhuma, estou só falando com o público aqui, que é a dona Geni de Conrado, que a gente chamava, né? Geni Relli, irmã de Conrado Relli, viu? Geni, um abraço para você, viu? Obrigado pela audiência de sempre. Quem mais? Tem tantas pessoas de idade que ouvem aqui. A Maria, obrigado, viu, Maria? Maria Fernanda, não é. O sobrenome agora falhou. Mas tem uma que ouve, e eu dei até um abraço nela na festa, além da Elane Teixeira, que é a Divina Mota. Dona Divina! Dona Divina! Dona Divina! Dona Divina! Queria fazer que nela fala. Ô Chico! Dona Divina, um beijo pra senhora, viu? Que Deus abençoe a senhora sempre. Ouvinte assiduidíssima. Wanda Campassi não ligou ainda. Wanda, acho que ela saiu hoje, não é possível. Que ela já manda um recado, já oferece, já manda a música. Quem mais que eu quero mandar um abraço? Pro Livinho, tá sempre ouvindo aqui. Livinho, Luci, professora, ela deve estar aqui hoje. Hoje ela vem fazer programa, eu acho. Ela tá lá, gente na casa dela trabalhando e tudo mais, né? Dona Luci Waldman. Muito obrigado, viu? Quem mais tá ouvindo aí? Manda zap pro Chico, o Chico responde. Eu respondo. Ai. Eu contei a história pra mãe do Sandro, ela mandou aqui, a dona Berenice. Que mundo pequeno, mas é pequeno demais. Demais que é pequeno. Eu tenho história pra contar de mundo aqui que vocês não sabem. Verdade, né? Mas tá bom, dá um livro, viu? De mundo pequeno, gente que eu encontrei assim, bah, entendeu? É verdade, eu fui fazer um evento, tem um amigo nosso aqui, que é do exército, ele casou com a Sarcinela, irmã do Adriano lá de... Eu não me lembro agora o nome da irmã. A Vera Sarcinela é casada com o Adriano, né? Que ela é Vera Rossi Sarcinela. O Adriano, irmão do Gino, tem uma irmã que é assessora de imprensa, tudo. Trabalhou, inclusive, com Zé Maria aqui no jornal, tudo. E ela casou com o Ronaldo, Ronaldo de Freitas, que é do Exército. E eu fui fazer um negócio, gente, um evento, a Fabiola, isso mesmo. Eu fui fazer um evento em Curitiba, nos 100 anos da Harley Davidson no Brasil. E a Harley me contratou, eu fui lá para encontrar todos os que tinham uma Harley Davidson que iam descer em Curitiba, num ou dois hotéis, para um grande encontro de Harley Davidson em Curitiba. Isso faz alguns anos que a Harley Davidson fez 100 anos. E os donos de Harley, os harlistas, eles não gostam que chamem de harleiros, eles gostam que chamem de harlistas, são os donos de moto Harley, que é uma moto icônica e tal. Lá vai o Chico Rebete. Aquela festa, aquelas motos maravilhosas, e o palco, e tá eu lá, e pá, eu fui com a Célia, minha esposa, ela foi comigo. E a gente tá lá naquele grande evento, primeiro teve a recepção de todos eles nos hotéis, premiação, entrega de brinde, e baradá, e biriri, e bororó. Aí nós fomos pro autódromo, que ia ter uma volta com todas as que tinha, sei lá. Vamos colocar baixinho aqui, 500 motos, mais ou menos. Tudo que tinha no Brasil desceu lá. Quem não pôde descer, desceu de carro, mandou moto despachada, mas foi. Porque era um evento importante, 100 anos da Harley no Brasil. E o pessoal desceu. E eu estava lá como locutor oficial e tal, no palco. É, Chico Rebete! Eu escutava do meio lá. É, Chico Rebete! E eu olhava, cara, eu queria saber quem é que me conhecia. Porque Chico Rebete é só um, né? Aqui em Rafar, Capivari. Ué, o resto é Chicão Locutor. Que é o meu Instagram, @ Chicão Locutor. Se você não tá, entra lá no Instagram. O Instagram do Chicão Locutor, tal. E eu queria ver quem era. Era o Ronaldo que tava lá com a Fabiola. Eles desceram para o ano, né, ele estava no exército, tudo e tal. Eu não esqueço desse dia, gente. Porque você está falando no meio de um monte de gente que talvez... Aqui em Rafael eu não conheço ninguém que tinha uma Harley Davidson, e nem Capivari, ninguém que tinha uma Harley Davidson. Né? E eu falei, mas não vai ninguém daqui, né? Porque ninguém, eu não conheci ninguém que tinha uma Harley Davidson. Se tinha, estava escondido, que eu nunca tinha visto. E eu não tô lá, e tinha um cara de Rafael, menino que eu conheci, vi crescer aqui tudo, né? E aí ele e o Jaquinho Amaral foram pro exército, né? É, ele é filho do Jax. E depois eles sumiram, nunca mais os vi. Ele é filho do seu Ari de Freitas. Tava lá gritando Chico Rebete. Eu fiquei tão feliz de vê-los. Fiquei feliz. Outra corrida que eu fiz foi do irmão. Eu tava correndo no Ibirapuera, fazendo uma corrida grande no Ibirapuera, não sei quantas mil, tava no palco. Deu um Chico Rebete. Quem era? Joel Benedito, irmão de Tadeu. Joel, alto funcionário da Braskem, tudo. Tava lá, Joel. É verdade. Amigo meu de escola, hein? Imagina que delícia que é. Eu fiz uma outra corrida em Curitiba. Olha isso, gente. Como é que chama aquele menino que o pai dele... Ele é neto de Vardinho Talassi. Ele é um médico, neto de Vardinho Talassi. A mãe dele não é a Sueli, é a outra. A Sueli é casada com o Piai. Eu tô tentando lembrar aqui. Ajudem eu aqui, minha querida Lampadinha. Lazinho, ajude aí. Vamos ver, Paula. É, ó, a mulher do coisa é Fabiola. Ela já ajudou, é. É Ronaldo e Fabiola Sarcinela. Aí, outra história. Aí, tem um menino que se formou, médico, tava em Curitiba. Eu fazendo uma corrida em Curitiba. Filho da Cristina. Ah, o marido é Paganato, não é? Eu acho que o marido é Paganato. E eu tô lá falando e tal, aquele monte de corredor, corrida de rua. Corrida de rua. Fui fazer uma corrida de rua. Tô na frente da prefeitura de Curitiba, sei lá, do governo do estado. Aquele monte de corredor lá. E eu falando e tal, vocês vão fazer isso, a largada vai ser aqui, não sei mais o quê, vai ter ambulância lá, água não sei aonde, e tal, explicando. Aí escuto lá, Chico Rebete. Falei, meu Deus do céu. Chico Rebete. Era um médico, filho da Cristina, que estava trabalhando como médico, entre outros, tinha vários médicos, né? Mas ele e a mulher também, parece que é médica, os dois vieram me cumprimentar, gente. E o pessoal me viu lá e identificou. Então, esse mundo é pequeno, viu, Berenice? Muito pequeno. Tem mais umas 200 histórias para contar. 200. Tem história de premiação que eu chamei o casal era de Capivari. Verdade. É verdade, é uma menina do Armelim, casado com o filho do Orlando Rodrigues. Eu não lembro, Luciano. A mulher e o Luciano, falei, aquele casal que está sentado lá em cima na arquibancada, vocês vão ganhar um presente da Nike. Quando chegaram perto de mim, era amigo meu de Capivari, gente, lá na USP. Eu quase caí da cadeira. Imagina se eu... Pergunta pro Luciano, pra mulher dele. Eu vou contar pra vocês. E olha, lá onde eu tava, não dava pra ver nem quem era direito. Era um casal. Tava lá. O Luciano e a filha, a mulher dele, do Armelinho. Hoje acho que eles moram em Londrina, se eu não me engano. E outras coisas, vai. Não vou contar mais coisa aqui, porque senão eu fico batendo papo hoje. Mas tá melhor bater papo assim do que outras coisas, né? Contar essa correria aí. Eu comecei falando que eu tava em Cuiabá. E olha o que eu já conversei hoje aqui, isso porque eu falei muito, né? Mas a voz tá meio rouca ainda, não tem medo. Eu quero mandar um abraço pra outra ouvinte que diz sempre aqui, a Marilena. E a Neuzinha que ouve o rádio com ela. Ficam as duas falando lá. Por quê? Marilena sabe usar o WhatsApp, a Neuzinha não. Então a Neuzinha... Marilena, a Neuzinha tá aí hoje ou não? É, a Neuzinha sempre com a Marilena, as duas lá, é a... E a Chumbinho e a Pórvora Seca, a dupla que é um tiro, tá sempre lá. Muito obrigado, viu, Marilena? Obrigado você e a Neuzinha também. Quem mais? Aí, ela lembrou, olha, a Márcia conheceu, Márcia. Beleza, Márcia. Neia, querida, não mandei bom dia pra você ainda. Bom dia, Neia. Viu? Que Deus abençoe você sempre. É filha da minha querida ouvinte, né, Dona Adélia, que faleceu. Dona Adélia, todo dia eu via rádio. Mulher de Lely. E essa menina é a filha do Lely. É a Neia. Obrigado, viu, Neia, pela audiência. Que coisa, não? Ai, Berenice. Mandaram aqui uma nota. A Berenice sugeriu. Atenção. Histórias que o Chico conta. Um programa especial. Ah, é interessante, né, gente? Contar um pouco da gente, falar um pouquinho que vocês... É tão corrida a minha vida e tão gostosa, tão bonita, tão diferente. Mas eu amo vocês aqui, viu? Eu conto lá para as pessoas. Essa semana mesmo encontrei um cara que é filho de capivarianos. É o Geraldo Rodrigues, que é irmão do Edson Rodrigues. Edson Sebastião Rodrigues. A gente conversa muito. E o pai dele é de Capivari, era radialista aqui, o Geraldo Rodrigues, né? E o Geraldinho, hoje ele é um empresário, tudo, né? Trabalha com marketing esportivo. E nós conversamos muito, né? Porque a avó dele é irmã da avó da minha mulher. A minha mulher, Célia, tem uma avó que é irmã da avó desse cara, que hoje é um empresário, tem escritório inclusive em Miami, e ele trabalha lá com eventos esportivos. Então ele tem um escritório em Miami e um em São Paulo com marketing esportivo. E a gente conversa muito, bate papo e tudo, e a gente se encontra. Eu estava conversando e ouvindo histórias maravilhosas de rádio, de tudo. Dá para contar um monte, viu, gente? Obrigado, viu, Neia? Tá mandando um retorno aqui. Quem tá ouvindo mais, mande alô pra mim aqui que eu vou falando com vocês. Ô, Rui, você tá bem? Correu o final de semana ou não, Rui? Você não falou? O Rui Sanches? Ah, sim. Ele falou pra mim. É a corrida da Serra da Graciosa, em Morretes. Morretes fica perto de Curitiba, ali na região. E ele dormiu em Curitiba, depois ele foi para Morretes. Em Morretes tem um prato, gente, chamado barreado. Vejam no como é que faz o prato barreado de Morretes. Faz a comida, enfia no meio do barro, fecha e taca fogo. Daí eles tiram aquele pote de comida que foi cozida ali, chama barreado. Não vai barro na comida, lógico que não. Mas tentem conhecer isso. Entendeu? É carne desfiada. A Rui tá dando a receita aqui. É a terra do barreado. Lá em Morretes, onde o Rui foi correr, que fica na Serra da Graciosa, que é a coisa mais linda do mundo. Tem até um passeio de trem lá. Vocês descem a serra de trem para conhecer a serra, a coisa mais linda do mundo. É passeio turístico. O Rui foi fazer uma corrida lá. E nós nos encontramos em Curitiba. Eu nem sei quando foi. O Rui também não sabe, que ele tá velho também. Mas tá gripado e não foi fazer nada esse fim de semana. Não foi fazer nada esse fim de semana, que ele tava gripado. Ai, meu Deus do céu. Muito bom. A maior reserva de Mata Atlântica do Brasil. Olha o Rui falando aqui. Gente do céu. É bonito demais. Muito. Muito legal. Então o Rui tá gripado, você não foi correr, meu amigo. Ai, ai, ai. Ele faz 42 aí, nem uma, duas por ano ele faz. 42 quilômetros correndo, sim. E já tá, né, 61, se não tiver. Nem sei quantos, faz uns 12, 13 anos atrás. E a gente não para. Ah, tem uma que tá ouvindo aqui sempre, Rita Parisotto. A Rita Parisotto, casada com meu amigo Azor músico, é. Então, Rita, obrigado, viu? Obrigado pelo carinho de você sempre. Até eu pergunto pra ela por aqui, porque eu mal posso ver minha tia Jandira. Como é que tá a tia Jandira, hein? Não faz lá um tempão. Ela perdeu o único filho que tinha aí, agora ficou a tia Jandira, né? O primo Walter faleceu. Rita, manda notícia pra mim um pouco. Um abraço pra Rita, pra Azor. Meus queridos, a Rita sempre ouvindo, né, Rita? Participando e tudo. Que bom o Rádio Companheiro. Pena que eu ainda não posso e não tenho como fazer isso, porque tem muito compromisso ainda e muita mais gente que me liga e que eu tô abrindo mão de compromisso, tá? Mas eu vou ficando quanto eu posso aqui com vocês. Pelo menos 15 dias, daí eu tiro uns 3, 4 para viajar, mais 15 dias e mais uns 3, 4 para viajar. E assim eu vou fazendo meu... pagando meus boletos também, né, gente? Eu tenho que... Mas você tá velho. É velho, mas... Você pergunta pra turma que tá aposentada se quisesse trabalhar para ganhar um salarinho bom, se eles voltavam ou não voltavam. Muita gente voltava. Uns voltam por causa da sua condição física, outro porque não sei o quê, porque viver de aposentadoria, só se você for muito bem aposentado. Quem for INSS, né? Só se você fizer aquela aposentadoria blá-blá para ter um padrão bacana. Poder viajar, biriri, barará. Essa turma de exército aí, essa turma aposenta bem. Turma aqui da... O povão, não. Não é mesmo? Então tá bom. Ó, não falei uma notícia, absolutamente nenhuma, hoje, e vocês não podem reclamar do Chico Ribete, mas eu vou dizer que hoje é aniversário, hoje é o dia do Fusca, dia do orquidófilo, aquele que gosta de orquídea, né? Eu acho que toda mulher é uma orquidófila, porque ela gosta de cultivar pelo menos uma orquídea, e quem não tem espaço, cultive. É só arrumar uma árvore no fundo do quintal, elas são parasitas, né? Hoje é o dia do aeroviário, aquele que trabalha na aviação, e o aeroviário. Hoje é Santarém, no Pará, é festa. Barra do Choca, ou melhor, Barra do Choça, na Bahia. É aniversário lá, São Jorge do Patrocínio no Paraná, Cajubim, Nova União e Teixeirópolis em Rondônia, e acabou. Hoje é aniversário da Joelma, que eu falei, né? Não é só a Joelma que faz aniversário hoje. A Joelma do Calypso, lembra do Calypso? Então hoje é da Joelma e da Cyndi Lauper. É. Ah, a Mary Streep, sabe Mary Streep? A Mary Streep, aquela, a Mary Streep, ela é uma linda mulher, né? Tem vários filmes que ela fez da Mary Streep e ela faz aniversário hoje, viu? Ela e quem fazia aniversário, o Hermeto Pascoal. Faleceu há algum tempo o músico Hermeto Pascoal. Agora é hora de chamar o padre. Padre Manzotti, de Curitiba, e o programa Experiência de Deus. Eu fico por aqui, mando um beijo para todo mundo, amanhã eu tô aqui de novo, tô aqui agora esses dias todos, vou ficar uns 15 dias com vocês, daqui a pouco dou uma viajadinha, já volto de novo, já fico mais um pouco, viajo outra vez, e assim nós vamos levando a nossa amizade e eu contando minhas histórias. Padre Manzotti, bom dia Curitiba! Bom dia, tudo bem aí Curitiba? Bom dia Padre Manzotti! Gente, eu volto depois do Getúlio e da Lucy. Fica com Deus, boa semana para todo mundo. Que Deus ilumine cada um e nos ajude. Viva São João!
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2: Louvado seja nosso Senhor Jesus Cristo, para sempre seja louvado. Queridos irmãos e irmãs, como é que foi ontem seu domingo? Com a missa, com certeza, é a semana com a graça. Nós estamos nessa segunda-feira, no quarto dia da novena do Sagrado Coração de Jesus. Sagrado Coração de Jesus, tende piedade de nós. Sagrado Coração de Jesus, fazei o nosso coração semelhante ao vosso. Queridos irmãos, faltam 5 dias para as 24 horas na presença do Senhor. E eu quero saudar a todos, a você, pela Rádio Evangelizar, de onde tudo começa, pelas rádios irmãs, cujos nomes cito neste momento.
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2: 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Filhos queridos, já colocando as 24 horas na presença do Senhor, quantas graças, quantas bênçãos, o céu que se abre para derramar, porque um dia na presença do Senhor vale mais do que 1000 anos. Vamos juntos, filhos. Obrigado, Deus. Obrigado pelo evento de Limeira. Obrigado, Deus. Em nome do Pai, do Filho, do Espírito Santo. Amém. Naquele tempo, disse Jesus a seus discípulos: não julgueis, e não sereis julgados. Pois vós sereis julgados com o mesmo julgamento com que julgardes, e sereis medidos com a mesma medida com que medirdes. Por que observas o cisco no olho do teu irmão e não presta atenção à trave que está no teu próprio olho? Ou como podes dizer a teu irmão: deixa-me tirar o cisco do teu olho, quando tu mesmo tens uma trava no teu? Hipócrita, tira primeiro a trava do teu próprio olho, então enxergarás bem para tirar o cisco do olho do teu irmão. Senhor, tua palavra é clara, forte, questionadora. Não julgueis e não sereis julgados. Senhor, perdoe-me pelas vezes em que ousei julgar. Perdoe-me, Senhor, pelas vezes em que medi Didim, com hipocrisia, medi de forma errônea a vida dos meus irmãos. Senhor, me ajude a tirar a trave que está no meu olho. Ajude a tirar a deficiência do meu olhar, o mundo como ele é, a forma distorcida com que vejo as pessoas. Senhor Deus de misericórdia, nós queremos colocar a nossa vida a seu dispor. Vamos colocar tudo nas mãos de Deus. Começando esta semana, a palavra do Senhor é clara. Tire primeiro a trave do teu olho, e então tirará o cisco do olho do teu irmão. Você, eu, nós, temos nos dado o trabalho equivocado de julgar? Quando se trata de nossos próprios erros, somos muito convincentes, muito autopiedosos. Mas dos erros do próximo, somos geralmente ácidos. Somos geralmente quase que pessoas insensíveis. Então, Senhor, mude essa forma de ver o mundo. Mude essa forma de ver a realidade. Mas vou me entregar nas mãos de Deus. Está na mão de Deus, Senhor. E eu vou mudar. Põe lá, eu vou mudar. Está na mão de Deus.
4: Eu vou me entregar.
2: Eu vou me entregar. Eu vou entregar essa semana inteira. Esta semana. Cada minuto. Cada hora. Cada dia. Caminhando para as 24 horas na presença do Senhor. Está na mão de Deus. Eu quero entregar o mundo inteiro para que haja paz. Nas tuas mãos pedimos paz, ó Sagrado Coração de Jesus. Paz para as lideranças, aqueles que tanta guerra estão provocando, tanta morte de inocentes. Jesus, no teu Sagrado Coração de Jesus, nós entregamos os países que estão sofrendo fome, miséria. Nós entregamos o nosso Brasil neste ano tão importante das eleições. Senhor, nós te entregamos as nossas famílias. Entregue tua família. Entregue teus filhos. Entregue seus pais. E diga, está nas mãos de Deus e eu vou ficar tranquilo. Em Deus vou vencer. Em Deus vou viver. Nele eu posso confiar. Está na mão de Deus. Cante, povo de Deus.

0: de Deus, então ficarei tranquilo. Tá na mão de Deus, então ficarei em paz.
1: Tá na mão de Deus, tá na mão de Deus.
0: Canta, filho, quem canta os males espanta. Acredite nisso, quem canta os males espanta.
1: Ele vai me ajudar.
0: É assim que vivemos. Tá na mão de Deus.
1: Tá na mão de Deus.
2: Jamais falta.
0: Filhos amados, povo querido, entregue nas mãos do Senhor toda a sua vida, toda a sua história. Vai entregando agora, com toda a fé, com toda a esperança. Confia no Senhor e principalmente no Sagrado Coração de Jesus. Oh, Sagrado Coração de Jesus, eu me entrego e eu proclamo que sois o Rei de toda a humanidade. Tá na mão de Deus. Tá na mão de Deus. Nós só começamos o programa, querido filho e filha. Nós só começamos, nós temos ainda partilha de vida, nós temos a leitura orante de Coríntios, nós temos testemunhos que nos edificam tanto. E eu convido você, você vai lá no YouTube Padre Manzotti e se inscreva. Partilhe conosco. Você avise um amigo, uma amiga, olha, o programa Experiência de Deus já começou. Sintonize a TV Evangelizar, sintonize a Rádio Irmã que está nos transmitindo. Seja um mensageiro da boa notícia. Gente, nós estamos falando do Sagrado Coração de Jesus. Eu vou para o intervalo, eu volto já. Volte comigo.

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1: Hora certa. 10 horas e 11 minutos.
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1: Hora certa.
2: 10 horas e 11 minutos.
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2: É sábado e domingo agora, gente. 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Filhos queridos, escute esse testemunho, por favor.
3: Eu sou uma filha de Deus de Contenda, Paraná. Quero muito testemunhar uma graça que recebi de Jesus das Santas Chagas. Fui até a igreja, pedi muito que Jesus curasse minha irmã, que estava com câncer de intestino. E o filho estava preso. Ela estava sofrendo.
2: Oh, meu Deus.
3: Então ela fez a cirurgia e, graças a Jesus das Santas Chagas, ela foi curada. Não tem mais nada no intestino. E o filho saiu da cadeia agora este mês. Então foi uma graça muito grande que eu recebi. Ontem estive na igreja, opa, chorei e rezei a novena, filha. Pedi a Jesus das Santas Chagas mais uma graça na minha vida. Eu tenho uma hérnia de esôfago há mais de 30 anos, já fiz tratamento, já fiz cirurgia, mas não resolveu. E também pela minha sobrinha, que
2: Jesus,
3: está com hanseníase. Coloquei minhas mãos sobre aquela imagem cheia de sangue de Jesus e pedi somente uma gotinha daquele sangue sobre mim e sobre ela. E eu já tive graças recebidas.
2: Amém.
3: E eu tenho certeza que nas chagas de Jesus eu terei essa graça
2: isso,
3: também.
2: Isso,
3: é graça,
2: filha.
3: Recebida,
2: graça,
3: é graça
2: testemunhada.
3: Toca o sino, sacristão. Jesus das Santas Chagas, rogai por nós. Amém.
2: Amém. Jesus das Santas Chagas, intercedei por nós, não tem problema. Mas o seu testemunho é maravilhoso, gente, maravilhoso. Louvado seja Deus, querida filha de Contenda, Paraná. Você acompanha certamente pela Rádio Evangelizar FM, Clube FM, TV Evangelizar, Canal 16, NET 13. Contenda pertence à Diocese de São José dos Pinhais, Dom Celso Antônio Marchiori. E eu só fiz a correção, não leve por mal, mas quando nós falamos de Nossa Senhora, é rogai por nós. São Pio, qualquer santo, é rogai por nós. Quando falamos Jesus, é intercedei por nós, ou tende piedade de nós. Então é só para esclarecermos esses aspectos que são importantes. Maria, que a paz de Jesus esteja com você.
4: Amém, Padre.
2: Deus abençoe. Você fala de onde, filha?
4: De Dourados, Mato Grosso do Sul.
2: Dourados, Mato Grosso do Sul. Muito bem. Como é que você me acompanha?
4: Pela TV Evangelizar 39.1.
2: Muito Estudei.
4: E pelo aplicativo.
2: Tá certo. Canal aberto, 39.1. Diga lá.
4: Padre, eu queria um aconselhamento referente... Eu vivo com meu esposo há 15 anos.
2: Tá.
4: Somos casados no civil há 8 anos.
2: Tá.
4: Porém, nós não fizemos o casamento no religioso porque ele já foi casado no religioso. E quando ele foi casado, ele levou o casamento dele com honra, como deveria ser. Só que ele foi traído. Nessa traição teve um fruto. Mesmo assim, ele perdoou e a pessoa permaneceu no erro. Até ele chegou a um ponto que não dava mais para permanecer naquele casamento.
2: Sim.
4: E nós estamos há 15 anos juntos, vivemos um casamento abençoado. Temos Sim. uma filha de 7 anos. Só que o fato de eu não poder comungar, isso me machuca demais.
2: Entendo.
4: Sabe, eu me sinto... impune, eu me sinto suja e com isso eu não consigo ir com a mesma frequência à igreja, porque isso é algo que me machuca.
2: Ô, filha, que alma sensível, eu acolho você e digo que há tantas pessoas que podem comungar e não fazem, e você no caso não pode e sente tanta falta.
4: Sinto, porque eu já fui da igreja, eu já fui da pastoral da juventude. Eu tinha minha caminhada.
2: Entendo.
4: E eu não acho justo que por culpa dos outros, eu e meu marido, a gente seja punido tá. de não poder comungar.
2: Mas calma. Eu gostaria de retomar algumas palavras. Você não é por causa dos outros que você não pode comungar. É por causa Sim. de uma decisão que você tomou de casar Sim. com uma pessoa que já foi casada.
4: Sim.
2: Desculpa, eu devolver a verdade. Eu quero que você avalie a verdade.
4: Sim.
2: Então não é por culpa dos outros. Você teve opção ou não de estar junto com um homem que já foi casado. Você sabia que ele Sim. foi casado, não sabia?
4: Sabia.
2: Então, a decisão foi sua.
4: Sim. Eu
2: estou errado?
4: Não.
2: Então... Agora, isso é uma coisa. Outra coisa é você se sentir suja. Essa palavra não vai te ajudar muito. A misericórdia de Deus é muito maior, filha. É claro que a Eucaristia é remédio, é o encontro com Jesus, é aquele momento maravilhoso, mas você tem outras formas de ter essa presença de Jesus na própria missa. Agora, veja, o inimigo está te afastando da igreja.
4: Sim.
2: O inimigo está te afastando da igreja. Mesmo que você não possa receber a comunhão, você pode ter a presença de Jesus na Assembleia Constituída. Você pode ter a presença de Jesus na palavra proclamada. Então não precisa se sentir suja.
4: Certo.
2: Então você tem que ponderar e não deixar que o inimigo faça essa destruição completa. Mas eu ainda vou lhe dizer uma coisa. O fato da traição ter sido depois do matrimônio, tá me ouvindo?
4: Sim.
2: Não é motivo de nulidade. Porém, não seria de teu marido conversar com o padre e de repente observar e avaliar se realmente o primeiro casamento existiu?
4: Eu creio que não, padre, porque ele fala que a traição dele foi desde o início do casamento.
2: Então, se existe isso, é possível, se ela já traía antes do casamento e ele não sabia, é possível fazer o processo de nulidade. É só você procurar em Dourados, liga na cúria, e eles vão te orientar como procurar um padre. Que o primeiro passo é fazer o chamado libelo. É uma palavra complicada para algo simples.
4: Sim.
2: Que é fazer o padre vai ouvir o teu marido. E se, Sim. por exemplo, ele disser assim, houver provas de
4: Sem
2: que ela,
4: prova,
2: que ela traía antes e casou e não tinha, porque qual o motivo de ter casado? Por que seria nulo? Porque ela não casou acreditando no matrimônio como um casamento indissolúvel. Ela não casou de verdade. Ela não tinha maturidade no matrimônio. Então, por ela não ter tido antes, pode-se fazer o processo de nulidade do matrimônio. Vai por esse caminho, filha.
4: Sim, ela até teve filho com outra pessoa enquanto estava casada. Meu marido registrou a filha como dele, sabendo que não era dele.
2: Mas, filha, eu volto a lhe dizer, tem que ser coisas antes do matrimônio. Mas eu quero que você, primeira coisa, não deixe o inimigo te afastar da igreja. Segundo, procure ali a cúria de Dourados e faça uma entrevista com o padre. O padre vai perceber se existe matéria de nulidade. É um caminho que a igreja está orientando muito os seus fiéis. Tá bom, Maria? Eu tenho que ir para o intervalo. Espero ter ajudei você.
4: Eu poderia pedir uma oração para o meu pai que está com câncer.
2: O nome dele?
4: José.
2: Tá bom. Levarei no altar do Senhor. Deus abençoe. Eu volto já. Volte comigo, povo de Deus.
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Querido povo de Deus, eu imagino e peço à equipe que me lembre disso. Eu vou gravar um programa dentro das catequeses, mas não só eu. Eu vou chamar algumas pessoas, um canonista. Só vou esperar um pouquinho que volte de Roma, um amigo pessoal, para fazermos um podcast, não, uma catequese, sobre os motivos que podem ser levados para a nulidade do matrimônio. Eu sinto necessidade disso. Então, equipe, anote, por favor. Então, só para fechar com a Maria e para todos os casais que estão nessa situação de um primeiro matrimônio e estão agora vivendo juntos. Existem muitas possibilidades de se avaliar. Não é inventar motivos. O padre na entrevista vai perceber, existe motivo? Então pede-se a nulidade. O Papa Francisco, ele pediu um aceleramento dos processos. Isso tem acontecido nas dioceses. Existe o tribunal eclesiástico. E volto a dizer, não é inventar o motivo. Mas uma vez detectado que antes do casamento a pessoa não tinha maturidade, etc, etc, são 11 motivos. A pessoa pode entrar com um processo de nulidade. Mas eu me solidarizo com aqueles que não podem comungar. Mas eu disse, há outras formas de receber Jesus na Assembleia Constituída e pela Palavra de Deus. Mas fica aí para a equipe esse material que eu vou providenciar dentro da catequese, mas não sozinho, falando com um especialista. Meu abraço a Maria de Dourados, Mato Grosso do Sul, TV Evangelizar, canal 39.1, Rádio Boa Nova FM, Alcides Pereira, Dom Henrique Aparecido de Lima, da Diocese de Dourados. Nós vamos para a leitura orante, mas antes, por favor, gostaria de lembrar que nós estamos na terceira etapa da campanha de Jesus das Santas Chagas. 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Vamos juntos? Bíblia aberta, cartilha de oração. E o texto de hoje, 1 Coríntios, capítulo 3, versículo 1. 1 Coríntios, capítulo 3, versículo 1. Ensina-me a ser. Na verdade, irmãos, eu não pude falar com vocês como costumo fazer com as pessoas que têm o Espírito de Deus. Tive que falar com vocês como se vocês fossem pessoas do mundo, como se fossem crianças da fé cristã. Paulo, de novo, vai dizer a necessidade da maturidade cristã. E ele chama a comunidade de crianças na fé. Tive que alimentá-los com leite e não comida forte. Olha que exemplo bonito. Não é assim que uma mãe faz? A mãe não vai dar um pedaço de churrasco para uma criança que não tem dente. Também na fé. A fé tem que ser alimentada na proporção do crescimento e da maturidade. E esse texto é muito forte. Olha o que Paulo diz. Crianças na fé. Tive que alimentá-los com leite, não com comida forte. Pois vocês não estavam prontos para isso. E ainda não estão prontos.
porque vivem como se fossem pessoas do mundo. Então qual é o critério para saber se uma pessoa está madura? Vive como verdadeiramente cristão. Gente, a palavra cristão quer dizer outro Cristo. É até uma ousadia dizer, não, eu sou cristão, eu sou outro Cristo. Olha que ousadia, você nunca parou para pensar? Eu sou outro Cristo. E às vezes as nossas ações são pagãs, nojentas, infames. Então como se sabe a maturidade de uma pessoa, se realmente ela é outro Cristo? Se não, é infantil na fé. Paulo disse, eu lhes dei leite, depois papinha, como se dá uma criança, eu não dei comida forte. Mas vocês não estão prontos, porque não crescem. Fica aqui um questionamento, será que nós crescemos na fé? Ou somos ainda infantilizados? Gente, imaturamente, na afetividade, existe muita imaturidade, você sabe disso. Pior coisa é você estar casado ou estar se relacionando com uma pessoa imatura na fé, na afetividade. O mesmo é na fé. Se Deus não me dá isso, eu mudo de igreja. Se eu fizer essa novena e a graça não vier, eu mudo de igreja, eu troco de Deus, eu não gosto do padre. Isso é imaturidade, filho. Isso é imaturidade. Quando exigem ciumeira, ele vai dar nome aos bois agora. Nem precisava ter feito comentário, devia ter continuado lendo. Ciumeira, brigas entre vocês. Será que isso não prova que vocês são pessoas deste mundo e fazem o que todos fazem? De novo, se existe ciumeira na comunidade, ciúme um do outro, ciúme porque o outro faz uma boa leitura, porque o outro canta bem, porque o padre gosta mais de fulano, o padre gosta mais de ciclano, ciúme doentio. Depois, brigas, e o diabo passa na sacristia, brigas nos corredores, briga na igreja, briga na comunidade, briga no movimento, briga numa pastoral, isso não é de Deus, isso mostra imaturidade na fé. Pessoa que tem língua solta, que onde está causa confusão, que as pessoas até fogem. Que coisa mais feia, uma pessoa com idade, alguém fala, fulano é fofoqueiro, fulano é briguento, fulano é ciumento. Continua Paulo, hoje ele dá pancada para tudo que é lado, meu filho. Quando alguém diz, eu sou de Paulo, eu

0: Morreu. E começaram. Não, eu sou de Paulo, eu sou de Apolo. Ah, eu sou do padre tal, eu sou do padre tal, eu sou da pastora. Gente, se isso está acontecendo, está errado. É imaturidade na fé. Bom, eu vou para o intervalo e volto ainda concluindo a leitura orante de hoje. Volte comigo.
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3: Hora certa. 10:38.
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0: E continuando a leitura orante, sigamos mais um pouco, capítulo 3, versículo 5. Afinal de contas, quem é Apolo? Já expliquei quem era. Era um homem muito competente no falar. Quem é Paulo? Ele falando dele mesmo. Gente, na altura do campeonato, quem é Padre Reginaldo? Quem é Padre Fulano de Tal? O que nós somos? Nada! Nada! Pó levantado hoje, amanhã todo mundo pó deitado. Não siga Padre, siga Jesus Cristo. Tá me ouvindo? Não siga padre, siga Jesus Cristo. Mas deixa Paulo falar. Somos somente servidores de Deus. E foi por meio de nós que vocês creram no Senhor. Cada um de nós

0: faz o trabalho que o Senhor lhe deu para fazer. Escute isso, que coisa mais linda. Preste atenção, e aí termino. Eu plantei. Paulo plantou. Foi Paulo que passou nas viagens missionárias, quem fez Turquia comigo, lembra? E eu expliquei não sei se vocês prestam atenção nas viagens, quando eu rezo missa. Paulo foi plantando em toda a Ásia Menor. E ele diz, eu plantei. Apolo regou a planta, mas foi Deus quem fez crescer. Oh meu Deus, que coisa mais linda. Gente, nunca brigue por padre. Nunca brigue por paróquia. Ninguém é maior do que ninguém. Nunca brigue por um título. Nunca brigue por uma notoriedade. Olha Paulo dizendo, ele reconhece. Eu plantei, fiz o meu trabalho. Apolo regou, mas foi Deus que fez crescer. Repita isso. Senhor, eu te peço a graça de não ser imaturo na fé. E se eu for, Senhor, fazei-me crescer na fé. Tirai da minha vida toda a contenda, brigas, rixas. Se eu for imaturo na fé, dai-me a maturidade, Senhor. Que eu seja de fato um outro Cristo no mundo, um cristão de verdade, outro Cristo. Senhor, que tudo que eu fizer seja para a Tua glória. Para a Tua glória, Senhor. Amém. Esta foi a leitura orante de hoje. Forte, né? Forte, forte ou não foi, sacristão? Responde para mim, sacristão. Foi. Ladiane. É isso? Falei certo? Ladjane. Perdão. Fala, Ladjane.
1: Bom dia, padre. Bom dia, sua benção, padre.
0: Deus abençoe. De onde você fala, querida?
1: Eu sou de Rosário do Catete, Aracaju, Sergipe.
0: Meu abraço, Rosário do Catete, Aracaju, Pernambuco. Como é que você me acompanha? Pernambuco não, Sergipe. Sergipe. Diga
1: eu
0: lá.
1: Eu escuto o senhor pelo YouTube, pela Rádio Cultura.
0: Pronto. Diga, minha filha.
1: Eu quero testemunhar uma grande graça para a honra e glória do Senhor Jesus. Depois eu quero pedir uma graça rapidinho, senhor.
0: Agora, minha filha. Primeiro você vai contar a graça.
1: A graça muito grande, padre. Eu há 9 anos atrás eu tive um filho. Eu estava com 33 anos. Só que na minha gestação eu tive pré-eclâmpsis.
0: Sim.
1: Então eu fiquei entre a vida e a morte. Aí tiraram ele antes. Ele ainda ficou com 2 meses na maternidade. Só que depois ele foi morar com Deus.
0: Sim, então você é mãe de anjo.
1: Mãe de 2 anjos.
0: Amém, amém.
1: Aí depois eu passei acho que quase 3 anos, aí tentei de novo. Aí tive uma gravidez ectópica, saí daqui de Rosário para Aracaju na SAMU, entre a vida e a morte de novo.
0: Certo.
1: E as pessoas sempre diziam que eu não tentasse, porque eu já tinha passado por tudo isso. E eu disse, mais do que Deus, ninguém.
0: Isso.
1: E tentei depois de 3 anos, padres, e hoje eu estou aqui com a minha Maria.
0: Eita.
1: No meu braço não, 4 anos ela fez dia 5 agora de abril.
0: Que maravilha.
1: O senhor é dia 25, olha que presente maravilhoso de Deus.
0: Um grande abraço, dê um beijo na Maria por mim. Então diga, a Maria, minha filha.
1: Minha filha.
0: É um milagre de Deus.
1: É um milagre de Deus e de Jesus da Santa Charga. O senhor não sabe o quanto eu rezei, o quanto eu fiquei ajoelhada de joelhos.
0: Oh, meu Deus, sim,
1: que bom. E consagrei quando eu engravidei dela. E se fosse uma menina, se chamaria Maria. E se fosse um menino, ia ser José.
0: Oh, meu Deus. Então, graça recebida, graça testemunhada, diga lá.
1: Toco sim no sacristão, meu
0: isso.
1: Deus. Como... Ai, Jesus, como o Senhor é bom.
0: Deus é bom demais. Diga lá, minha filha.
1: O bom tempo todo.
0: Você quer pedir oração?
1: Quero, padre. Eu tô tendo muita dor de cabeça. E eu já tô, assim, preocupada. Eu fiz um raio-x. Vou mostrar agora, próxima semana, ao médico. Tá. E quero pedir oração por toda a minha família, toda a minha família associada, viu? Oh. Inclusive Maria Liz, do Manzotinho, desde os 3 meses de idade dela.
0: Louvado seja Deus, que bom,
1: ela
0: está
1: aqui na minha frente, padre, é um grande milagre da minha vida.
0: Com certeza, e obrigado por ser associada a você e toda a sua família e a Maria toda Liz a também, família. Que Deus possa abençoar todos vocês e vamos rezar para que não dê nada nos exames e que você saia da dor de cabeça, tá bom? Deus abençoe. Lá de Jane de Aracaju, Sergipe, acompanha pelo YouTube, Rádio Cultura FM, Padre Marcelo Conceição, Dom Josafá Menezes da Silva, Arquidiocese de Aracaju. Neuza, que a paz de Jesus esteja com você. Você fala de onde, Neuza?
2: Eu falo de Divinópolis.
0: Opa, Minas, meu abraço ao povo querido de Divinópolis. Como é que você me acompanha aí?
2: Eu acompanho o senhor por aplicativo.
0: Aplicativo, tá bom. Vai, diga lá, filha.
2: Então, padre, eu sempre fui doido pra falar com o senhor.
0: Hoje é teu dia. Aproveita.
2: Que eu sigo o senhor, né? Aí eu vou aproveitar, então, sabe?
0: O que você quer falar?
2: Eu quero pedir ao senhor oração para mim, meus filhos, mas eu quero pedir para mim, que eu tenho uma doença estranha, sabe? Que chama neuralgia do trigêmeo.
0: Tá. Aí é dolorido, hein?
2: É muita dor, eu sofro muito, sabe, padre?
0: Tá.
2: Mas é muito mesmo.
0: Entendi. Sabe?
2: Não sei se o senhor já ouviu falar nessa dor.
0: Já ouvi falar. É bastante dolorido. Vamos rezar com você sim, filha. Com certeza.
2: Se Deus quiser. E também, padre, eu quero pedir ao senhor para rezar também. Eu tenho 5 filhos, né? Só que eu perdi um de acidente, né? Morreu de acidente de moto.
0: Meus sentimentos.
2: Obrigado, padre. Tem 7 anos já que ele morreu, tá. 2 dias antes de matar, sabe?
0: Certo.
2: Mas foi um Natal muito triste para mim, padre.
0: Entendi. Como é que é o nome dele para a gente rezar a missa?
2: O nome dele é Renato José dos Santos Oliveira.
0: Tá bom.
2: E eu queria também pedir ao senhor pelos meus outros filhos, sabe?
0: Diga o nome deles, o primeiro nome.
2: É Hudson.
0: Tá.
2: Suelen.
0: Só um minutinho. Hudson, Suelen, Ellen.
2: Ângela.
0: Tá bom.
2: Também eu queria pedir ao senhor, sapato, porque meu filho está numa dificuldade danada, porque ele é até empresário, né? Mas só que os negócios deu tudo errado, sabe?
0: Qual deles?
2: Ele está com depressão, sabe? É o Hudson.
0: Tá bom. Vamos pedir a Deus e a São José.
2: Eu queria pedir a Deus as coisas dar certo para ele de novo, sabe?
0: Tá bom, filha. Que Deus abençoe Neuza Divinópolis e que cure essa dor tremenda, que essa doença, ela fragiliza muito, porque é uma dor muito intensa. Meu abraço a Divinópolis, lá nos transmite a Rádio Candidez FM, Divinópolis FM, Padre Moacir Chagas Tavares, Dom Giovanni Luiz da Silva, da Diocese de Divinópolis. Amado povo de Deus, não esqueça, contagem regressiva, faltam 5 dias para as 24 horas na presença do Senhor. Venha de caravana, venha povo de Deus, e você se programe de não sair de casa. Do sábado às 19 horas, fique em casa até domingo terminar. 24 horas na presença do Senhor. Um dia na presença do Senhor vale mais do que 1000 anos. Eu vou para o intervalo e volto com a novena. Volte comigo. Música.

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3: Estava em nono lugar na fila de espera. No domingo, ao chegar ao hospital, fui contemplado com então rim. Naquele momento, passaram muitas coisas na minha cabeça. De tudo o que tinha suplicado a Jesus das Santas Chagas, a minha graça chegou. Fui transplantado no dia 7/7/2024. Hoje estou super bem, feliz. Sigo minha vida normalmente. Testemunho por esta carta, por não poder estar aí por recomendação médica. Graça alcançada, graça testemunhada. Toca o sino, sacristão. Um forte abraço, meu querido Padre Reginaldo. Sou mensageiro da capelinha. Opa! A corneta, sacristão. E associado com muito orgulho, Carlos, Capitão Leone das Marques, Paraná. Que maravilha, Carlos. Olha aí, transplantado, curado e agora mensageiro da Capelinha de Jesus das Santas Chagas. Deus seja louvado. Povo querido, povo amado de Deus, por isso que eu falo. Que bom se você puder estar no Santuário de Guadalupe no final de semana. Temos um anfiteatro para acolher. Mas se não, programe na sua casa para você não sair do sábado para o domingo. Passar a noite em oração, padre, mas a gente não aguenta a noite em oração, aguenta, a gente cochila, é assim que eu passo. Tem hora que a gente fica até meio bêbado, no bom sentido da palavra, né? Que se fica meio com sono, mas depois vai embora. Gente, no velório, antigamente não se ia para velar o defunto, porque foi aí que minha inspiração, um dia na presença do Senhor vale mais do que um ano, mil anos. Então, dê um dia para Deus, 24 horas na presença do Senhor. E agora, juntos, novena do Sagrado Coração de Jesus, quarto dia.
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3: Ó Jesus, no seu Sagrado Coração, eu confio minhas intenções nesta novena. Qual a sua intenção? Sagrado Coração de Jesus, fonte de todo bem e de toda graça, onde procurarei, a não ser no tesouro que contém todas as riquezas da vossa clemência e bondade? Onde baterei, a não ser na porta do vosso coração, pelo qual o próprio Pai vem a nós e nós vamos a Ele? A vós, pois, Sagrado Coração de Jesus, recorremos. Em vós, Sagrado Coração de Jesus, encontro consolação quando aflito, proteção quando perseguido, força quando oprimido de tristeza. No teu coração, Jesus, encontro luz quando envolto nas trevas da dúvida. Sagrado Coração de Jesus, eu tenho confiança em vós. Doce Coração de Jesus, sede o meu amor. Doce Coração de Maria, sede a minha salvação. Amado seja por toda parte o Sagrado Coração de Jesus. Sagrado Coração de Jesus, venha a nós o vosso reino. Sagrado Coração de Jesus, eu tenho confiança em vós e por isso nesta novena, hoje, quarto dia, faço o meu pedido. Hoje, quarto dia, faço o meu pedido. Sagrado Coração de Jesus, eu tenho confiança em vós. Sagrado Coração de Jesus, eu creio no vosso amor para comigo. Sagrado Coração de Jesus, coloque em nosso coração sentimentos de amor, paz, perdão, obediência ao Eterno Pai. Jesus, manso e humilde de coração, fazei o meu coração semelhante ao vosso. Amém. O Senhor esteja convosco. Ele está no meio de nós. Abençoai, Senhor, a água, a roupa dos enfermos, as fotos de família, os remédios. Abençoai, Senhor, aqueles que mais precisam, pessoas que têm uma dor crônica, que não sara, que não cura. Beba dessa água depois, filho, dê aos seus familiares, por intercessão de Nossa Senhora do Carmo, São Pio de Pietrelcina, nos méritos das Santas Chagas, em nome do Pai, do Filho e do Espírito Santo. Amém, filho. Que fé você tem? Hoje, a leitura falou de uma fé imatura. Nós temos que buscar ter uma fé inabalável, como a de Jó. Por isso eu me despeço com o clipe Inabalável. Evangelizar é preciso.
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7: Hora certa.
8: 11:02.
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0: Olá, meus amados e minhas amadas. Bom dia. A partir de agora você ouve pelas ondas da Rádio RFM, aqui da cidade de Rafar, São Paulo, o programa Humanidade Nova, Deus mais perto de você. Hoje é segunda-feira, dia 22 de junho de 2026. Caros irmãos e irmãs, nesta celebração, neste programa Humanidade Nova, abramos nossos corações à graça e à ternura de Deus que invade nossas vidas. Apresentemos ao Senhor as nossas necessidades e confiemos-nos à sua providência. Celebremos jubilosos. Concedei-nos, Senhor, a graça de sempre temer e amar vosso santo nome, pois nunca cessais de conduzir os que firmais solidamente no vosso amor. Por nosso Senhor Jesus Cristo, vosso Filho, que é Deus, e convosco vive e reina na unidade do Espírito Santo por todos os séculos dos séculos. Amém. Bom dia, José Aparecido, motorista da MM Souza. Hoje eu quero falar também do motorista que me traz de segunda a sexta. Você acredita, Lucy, que ele para na frente da rádio?
1: Você é chique.
0: E ele fala, tá bom aqui? Falei, bom. Só se você entrar com o ônibus lá dentro
1: melhor
0: da rádio.
1: Melhor ainda.
0: Né? Melhor ainda. Então, bom dia, José Aparecido, que é o motorista. E o que me traz aqui de segunda a sexta, que é o Alfredo, é o nome do motorista. Alfredo, motorista da MM Souza, um abraço. Natan, bom dia Júlia, bom dia Chico Rebete, bom dia Davilson do Cinema, bom dia Jorge Stanislau, bom dia Marli Machado, bom dia Maria do Socorro, bom dia Marco Antônio Brigatti, bom dia Fernando Cardoso, bom dia Sandro, bom dia Cíntia, bom dia Márcio Diório, eles que juntamente com o Léo e o Gabriel fazem o programa do sábado. Bom dia, Mazola. Bom dia, Bernadette, proprietária da Livraria Sagrado Coração de Jesus e colaboradora do programa Humanidade Nova. Bom dia, Júnior Pacheco, proprietário da Plasticap e também colaborador do programa Humanidade Nova. Deus abençoe sempre você, Júnior Pacheco. Deus abençoe sua família. E que Deus também abençoe todos os funcionários da Plasticap. Bom dia, Jonas Barbosa. E através do Jonas Barbosa, quero dar um abraço carinhoso em todos do Conselho Tutelar aqui da cidade de Rafar. Bom dia, Gabriel Ortolani Cesário. Bom dia, Leila Mar. Bom dia, Viviane Garcia. Bom dia, Lerci Luiz da Silva. Bom dia, Eliana Domeneghetti. Eu deixei ela por último, porque ela está aqui comigo para mais uma vez apresentar o programa Humanidade Nova. Bom dia, professora Lucy Waldman.
1: Bom dia, Getúlio. A quem eu cumprimento a toda a equipe do programa Humanidade Nova, Deus mais perto de você. Bom dia, Chico. A quem eu cumprimento a toda a equipe da Rádio R, que também nos recebe de segunda a sábado e de segunda a sexta um cafezinho especial. Bom dia, queridos ouvintes. Como é bom saber que vocês estão do outro lado da rádio para nos ouvir, para esperar um pouquinho a nossa evangelização. Muito obrigada pela audiência. Sem vocês, nós não conseguiríamos fazer esse programa tão gostoso, tão bonito, que a gente faz com as bênçãos de Deus e também iluminados pelo Espírito Santo. E hoje eu vou falar de dois santos, São João Fischer e Tomás More, decapitados por defenderem sua fé. Santo João Fischer e Tomás More são venerados na Igreja Católica como mártires que defenderam a fé com coragem e integridade durante um período de grande turbulência religiosa na Inglaterra. Ambos viveram no século XVI. É uma época marcada pela reforma protestante e pela ruptura entre a Igreja da Inglaterra e a Igreja Católica Romana. John Fish nasceu em 1469 em Beverly, Yorkshire. Desde jovem, demonstrou grande inclinação para os estudos e a vida religiosa. Estudou na Universidade de Cambridge, onde se destacou por sua inteligência e piedade. Em 1504, foi nomeado bispo de Rochester, cargo que ocupou até o final da vida. E como bispo, Fischer era conhecido por sua dedicação ao rebanho e pelo zelo pastoral. Ele também foi um defensor fervoroso da doutrina católica, especialmente em tempos de crescente pressão para aceitar as mudanças religiosas. Tomás More nasceu em 1478 em Londres, educado nas escolas, nas melhores escolas da época. Tornou-se advogado e humanista. Sua carreira política foi notável, culminando com sua nomeação como Lorde Chanceler da Inglaterra em 1529. More era um homem de profunda fé católica e viveu sua vida com integridade exemplar, equilibrando suas responsabilidades públicas com as convicções religiosas. A crise que levaria o martírio de ambos começou quando o rei Henrique VIII desejou anular seu casamento com Catarina de Aragão para se casar com Ana Bolena, quando o Papa Clemente VII recusou conceder a anulação. Henrique declarou-se chefe supremo da Igreja da Inglaterra, rompendo com Roma. Essa decisão exigiu que todos os súditos ingleses reconhecessem a supremacia do rei sobre a Igreja através do juramento de supremacia. Só fazendo intervalo, eles não aceitam a autoridade do Papa da Igreja Católica. Então, o rei Henrique VIII torna-se praticamente o Papa. Tanto João Fischer quanto Tomás More recusaram-se a prestar tal juramento, pois isso significaria negar a autoridade do Papa e trair sua fé católica. Fischer foi preso em abril de 1534 e em maio de 1535, o Papa Paulo III criou o cardeal enquanto estava na prisão, um gesto que enfureceu ainda mais Henrique VIII. Tomás More também foi preso em 1534 por sua recusa em apoiar as ações do rei contra a Igreja. Durante seu tempo na Torre de Londres, More escreveu cartas cheias de fé e coragem para a filha Margaret. Em suas cartas, ele reafirmava sua lealdade à Igreja e a disposição de sofrer por Cristo. Ambos foram condenados à morte por traição. John Fischer, decapitado em 22 de junho de 1535, mantendo-se firme em sua fé até o último momento. Tomás More seguiu poucos depois, sendo executado em 6 de julho de 1535. Suas últimas palavras foram uma declaração de fidelidade à Igreja: morro como bom servo do rei, mas antes de Deus. A coragem e o testemunho desses dois santos inspiraram muitos fiéis ao longo dos séculos. Eles foram canonizados juntos pelo Papa Pio XI em 1935, vejam, 400 anos depois, reconhecendo-os como modelos de fidelidade à fé católica diante da perseguição. Que santos João Fischer e Tomás More intercedam por nós para que possamos também ser testemunha corajosas da fé. São João Fischer e São Tomás More, rogai por nós.
0: É realmente um testemunho de fé incrível, né?
1: É uma bela história.
0: É uma história de dois homens fantásticos, né? Que jamais negaram a igreja, né? Então, santos João Fischer, bispo, e Tomás More, mártires, rogai por nós.
1: Mas olha, se a gente tivesse a curiosidade de quem já estudou, quando vê uma coisa dessa, vá lá no livrinho. Hoje a internet é tão fácil, pesquisa essa data e vocês vão ver quanta coisa tem, quantos santos surgiram nessa época, né, Getúlio? Quanto sofrimento para os católicos na época da perseguição do protestantismo, foi um horror. E a igreja da Inglaterra é a igreja anglicana, porque o rei é o Papa. A Rainha Elizabeth também ficou sendo, como sendo a papisa da igreja.
0: Entendi. É, realmente foi um momento de muito sofrimento aos católicos na época, né? Eu queria agora, Lucia, essa próxima canção, eu quero oferecer para o Alfredo, que é motorista da MM Souza, e para Giosilene Terezinha dos Santos de Ório, que é esposa do nosso querido Márcio de Ório, que faz o programa aos sábados.
1: Eu já coloquei seu nome no caderno também.
0: É, agora está no caderninho verde também. E a canção de hoje, ela é uma canção que o padre Zezinho compôs há muitos anos atrás, mas não é ele que vai cantar. Quem vai cantar para nós é o padre João Carlos. E essa canção, Lucia, é uma pergunta para todos nós e que tem tudo a ver com os mártires de hoje, né? Que é uma pergunta assim: quando Jesus passar, Lucia, onde você quer estar? Né?
1: No meu lugar.
0: No seu lugar.
1: No meu lugar.
0: Então, e vale para os mártires de hoje, né?
1: Exatamente.
0: Que eles fizeram isso.
1: No meu lugar.
0: Eles fizeram isso com grande propriedade, né? É, até exemplo para todos nós, né? Então vamos lá ouvir essa belíssima canção que o padre Zezinho compôs e que o padre João Carlos vai cantar para nós agora no programa Humanidade Nova.

0: E vamos à nossa primeira leitura. A nossa leitura é do livro, é segundo livro dos Reis, capítulo 17, versículos de 5 a 8, do 13 ao 15 e ainda o capítulo 18. Preste atenção porque ela é uma explicação um pouquinho, uma leitura um pouquinho complicada, cheia de nomes. Naqueles dias, Salmanazar, rei da Síria, invadiu todo o país. E chegando a Samaria, sitiou-a durante 3 anos, no 9º ano de Oséias, o rei da Síria. Tomou Samaria e deportou os habitantes de Israel para a Assíria, estabelecendo-os em Ala e nas margens do Abor, rio de Cozã, e nas cidades da Média. Isso aconteceu porque os filhos de Israel pecaram contra o Senhor, seu Deus, que os tinha tirado do Egito, libertando-os da opressão do faraó, rei do Egito, porque tinham adorado outros deuses. Eles seguiram os costumes dos povos que o Senhor havia expulsado diante deles e as leis introduzidas pelos reis de Israel. O Senhor tinha advertido seriamente Israel e Judá por meio de todos os profetas evidentes, dizendo: voltai dos vossos maus caminhos e observai meus mandamentos e preceitos, conforme todas as leis que prescrevi a vossos pais e que vos comuniquei por intermédio de meus servos, os profetas. Eles, porém, não prestaram ouvidos, mostrando-se tão obstinados como seus pais, que não tinham acreditado no Senhor, seu Deus. Desprezaram as suas leis e a aliança que tinha feito com seus pais, e os testemunhos com que os havia garantido. O Senhor indignou-se profundamente contra os filhos de Israel e rejeitou-os para longe da sua face, restando apenas a tribo de Judá. Palavra do Senhor.
1: Graças a Deus. Meus amigos, minhas amigas, vamos fazer uma reflexão então a respeito desta primeira leitura que a professora Lucy Waldman acaba de fazer. Vamos meditar a palavra de Deus. Os reinos de Israel e de Judá, depois da morte de Eliseu, passaram por diversas vicissitudes, um crescendo de dificuldades que irão culminar com a deportação para a Babilônia. A tomada de Samaria, capital de Israel, pelo rei da Assíria, depois de 3 anos de cerco, suscita nos autores deuteronomistas uma reflexão sapiencial. Submetem a história a um exame e concluem que, sobretudo a partir da monarquia, o povo, com os reis à cabeça, se precipitava para a ruína, devido à sua infidelidade a Deus, que era cada vez maior. O texto litúrgico, para não ser demasiadamente longo, corta vários versículos intermediários e também os 19 e 23. Mas o texto integral mostra bem a gravidade de cisma religioso e do sincretismo em que Israel mergulhou. A infidelidade do povo não podia não corresponder à recusa de Deus. Salmanazar pôs cerco a Samaria no ano de Uzias, que não se mostrara um vassalo fidedigno. Sargão II acabará por conquistar a cidade no ano de 722. Olha, tem tudo a ver com os santos que a professora Lucy Waldman falou deles hoje, né? Vocês vejam aí quanta perseguição, como esses reis na época, né? Que até Lucy aconselhou vocês a lerem a história e verem o que os cristãos passaram, né? O que os homens de Deus, se você não quiser falar cristão, porque quando estamos no Antigo Testamento, se quiser falar só de Deus, embora Jesus Cristo seja Deus, mas você falar de Deus, Deus olhava para aquele povo lá e sabia quantos reis marginalizavam aquele povo, perseguiam aquele povo e, como o caso dos mártires de hoje, chegavam até a matar. Então, está aí a história que nós aconselhamos vocês a estudarem, a verem como era difícil seguir a Deus naquela época, né? Você falou que você seguia o Deus verdadeiro, você já era perseguido. Daqui a pouquinho eu volto com os aniversariantes do dia.

0: aí, professora Lucy Waldman, quem faz aniversário
1: Olha,
0: hoje?
1: Olha, temos bastante gente, hein?
0: Tem bastante gente hoje?
1: Maria Joana Rossi Zuin, Benedita Aparecida da Silva, Carlão Piaucci, João Rodrigues Lima Agildo e Carlos Henrique Piaucci. Parabéns, felicidade, que Deus os abençoe grandemente. Sejam felizes. E temos dois casamentos. Nossos amigos Beatriz.

Parabéns, felicidades aí a todos. E eu quero colocar, Lucy, os aniversariantes que não estão na nossa lista, mas que hoje estão completando mais um ano de vida, mais um ano de feliz união. Sintam-se todos abraçados pela equipe do programa Humanidade Nova e pela equipe da Rádio RFM. Deus abençoe todos os aniversariantes e também todos os seus familiares. Daqui a pouquinho, gente que ouve a gente.

sempre nos ouvindo. Então, a nossa Maria José Frazão, lá do Amaral, que é do Rio de Janeiro. A Neuza Maria da Silva. Irineu Bordini Família. Cleusa Casares Pinto Armelim. Silvana Pereira. Ângela Barbosa. Roselaine Qualhato, esposa do professor Edgar Andrade. Maria Elisa, do bairro Estação de Capivari. Jorge Ferreira da Costa, que é lá da Santa Rosa. O Sandra, a Janaína e a Cíntia. Mais o Gabriel, que às vezes está aqui. O Márcio. Todo o pessoal do programa Humanidade Nova do sábado. Roseli Braga, de Capivari. Sandra e seu esposo, Luiz Fernando de Mombuca. Vanderlei Ferraz, Davi Gelo, Cristiane, Luiz Carlos Bolinha, Flávio Previato, Elias, Nilson Galo, Dito da Italianada, Lurdim Landinho, Peninha, professor Celso, Murilo, Márcia, Doni, Cuco, Stanislau, Vitória, Valarine, que é o pessoal da Popular, Xandrão, Luísa e Maria, que são irmãs da Claudete Toledo, lá do Engenho Velho, Dulcineia Perecim e a família do Jardim Branil, Maria Alícia Puglia, Marileide Campaioli Moretti, Edmir e a Duda Ross e a Carolina Pereira. Muito obrigada pela sua audiência. Sem vocês, o nosso programa não tem graça nenhuma. Muito obrigada. Continuem nos ouvindo. E, se possível, nos ajudem. Porque nós, senão, nosso programa vai sair do ar. E não podemos fazer nada, né, Getúlio? Continue a conversa, Getúlio.

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0: E agora no programa Humanidade Nova, eu vou colocar uma canção e eu quero oferecer para os aniversariantes da nossa lista, para os aniversariantes que não estão na nossa lista, mas que hoje completam mais um ano de vida, mais um ano de feliz união, os ouvintes que a professora Lucy Waldman falou os nomes aí agora, mas não apenas eles. Você que está ouvindo o programa Humanidade Nova, neste instante, eu quero oferecer para você também esta canção. E a gente poderia praticar o que a cantora pede, né? Se eu orar, a oração é algo muito importante em nossas vidas. Eliana Ribeiro canta para nós, Se Eu Orar.

0: vamos ao nosso Salmo responsorial, que é o 70 ou 71 em algumas Bíblias.
1: 59.
0: Hã? Ah, desculpe, virou a página do meu... Mil perdões. Olha, eu fui pro dia 24, então eu estava olhando lá, sexta, dia 24 e atrapalhei. Então, Salmo responsorial 59 ou 60 em algumas Bíblias. E a nossa resposta: vossa mão nos ajude. Ouvi-nos, Senhor.
2: Vossa mão nos ajude. Ouvi-nos, Senhor.
0: Rejeitastes, ó Deus, vosso povo, e arrasastes as nossas fileiras. Vós estáveis irados, voltai-vos.
2: Vossa mão nos ajude, ouvi-nos, Senhor.
0: Abalastes, partistes a terra. Reparai suas brechas, pois treme. Durante provastes o povo, e um vinho atordoante nos destes.
2: Vossa mão nos ajude, ouvi-nos, Senhor.
0: Quem me leva à cidade segura e a Edom? Quem me vai conduzir, se vós, Deus, rejeitais vosso povo e não mais conduzides nossas tropas?
2: Vossa mão nos ajude, ouvi-nos, Senhor.
0: Dai-nos, Deus, vosso auxílio na angústia. Nada vale o socorro dos homens, mas com Deus nós faremos proezas, e Ele vai esmagar o opressor.
2: Vossa mão nos ajude, ouvi-nos, Senhor.
0: E vamos agora à nossa aclamação. Aleluia, aleluia, aleluia.
2: A palavra do Senhor é viva e eficaz. Ela julga os pensamentos e as intenções do coração.
0: Aleluia, aleluia, aleluia. E o nosso evangelho de hoje é de Mateus, capítulo 7, versículo de 1 a 5. Proclamação do Evangelho de Jesus Cristo, segundo Mateus.
2: Glória a vós, Senhor.
0: Naquele tempo, disse Jesus aos seus discípulos: não julgueis, e não sereis julgados, pois vós sereis julgados com o mesmo julgamento com que julgardes, e sereis medidos com a mesma medida com que medirdes. Por que observas o cisco no olho do teu irmão e não prestas atenção à trave que está no teu próprio olho? Ou como podes dizer ao teu irmão: deixa-me tirar o cisco do teu olho, quando tu mesmo tens uma trave no teu? Hipócrita, tira primeiro a trave do teu próprio olho, e então enxergarás bem para tirar o cisco do olho do teu irmão. Palavra da salvação.
2: Glória a vós, Senhor. Meus amigos, minhas amigas, vamos fazer uma reflexão a respeito deste evangelho que a professora Lucy Waldman acaba de proclamar. Evangelho de Mateus, capítulo 7, versículos do 1 ao 5. Meus amigos, neste evangelho tem uma coisa que as pessoas não fazem. Elas não agem assim. Mas nós temos que agir com autocrítica. E olha, isso é difícil nas pessoas. As pessoas não fazem essa autocrítica, vendo qual é o comportamento que ela está tendo em sua vida, e ver se está tudo bem, se você está no caminho de Deus, se você não está. É uma autocrítica, né? Então, Eu diria o seguinte: encontrar pessoas com senso crítico é fácil. Difícil é achar quem tenha disposição de se autocriticar. Aí que é difícil. Agora, pessoa para criticar tem aos milhões, né? Para apontar o dedo para você, para dizer que você está errado. Ó, isso você acha aos montes. Mas a pessoa olhar para o próprio rabo, né? Como dizia minha mãe, e isso não é minha mãe que inventou, isso aí é um ditado popular que muita gente fala, né? Você fala do rabo dos outros, mas você não olha o próprio rabo, né? Não é isso que o pessoal falava? Então, conhecer os defeitos e as limitações alheias é muito normal nas relações interpessoais. Você só vê defeito no seu próximo, né? No seu amigo, na sua amiga, nas pessoas que convivem com você. Agora, o problema, meus amigos, minhas amigas, é reconhecer os próprios defeitos e limitações. A tendência é cobri-los com uma cortina de fumaça e viver como se não existissem. Para Deus não adianta você cobrir com uma cortina de fumaça, porque Deus vê o escondido. Então, é perder tempo, né? Precavendo esse perigo nas relações entre os discípulos do reino, Jesus ensinou a prática da autocrítica antes de se lançar a criticar o semelhante, a criticar o próximo. A metáfora utilizada dispensa explicações. O cisco no olho do outro é visto sem nenhuma dificuldade. Agora, quanto à trave que está no próprio olho, as coisas são diferentes. O indivíduo insiste em não querer vê-la. Evidentemente, Jesus denuncia uma clara contradição na atitude de quem carece de autocrítica. O discípulo é instruído a ver primeiro os próprios defeitos. Aí que eu falei, o próprio rabo. A trave em seu olho, ele tem que ver isso para estar em condições de reconhecer os defeitos alheios. O cisco no olho do outro. E você tem uma trave no seu olho. Sem esta providência, é melhor não se pôr a falar do próximo. Faltam-lhe as condições para uma crítica honesta. Crítica sem autocrítica é hipocrisia. O discípulo hipócrita está na contramão de sua vocação, de ser puro de coração. Se tiver autocrítica, com toda certeza, será prudente em criticar os irmãos. Eu sei que eu sou uma pessoa cheia de defeitos. Eu sei que eu sou humano, que eu sou pecador. Então eu não posso ficar acusando meu irmão, porque eu tenho um telhadinho de vidro também. Se atirar uma pedra no meu telhado, vai quebrar. Então, a gente tem que saber que também nós não somos perfeitos. Nós somos uns seres imperfeitos e apontar o dedo para o irmão é horrível. Vamos fazer uma oração? Quem sabe a gente fica melhor, né? Pai, faz-me capaz de reconhecer meus próprios defeitos e limitações para ser mais prudente em criticar meu próximo. Olha primeiro os seus defeitos, depois você fala dos outros. A cantora Vera Lúcia vem cantar para nós uma canção que se chama Dar Tudo Certo. Mas não é aquela canção que vocês estão pensando, é uma outra. Vamos ouvir, uma canção muito linda.

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0: agora chegamos naquele momento dos nossos recados paroquiais. Olha a festa de São João Batista que tá bombando lá, né, Luci?
1: Tá bom. Olha, gente,
0: tá muito
1: ontem
0: bom lá,
1: tinha tanta gente para almoçar.
0: Tá uma maravilha.
1: Uma maravilha. Deus lhes pague pela ajuda, porque com esse dinheiro que a igreja funciona e vai ajudar a capela lá. Olha, uma maravilha. Hoje não tem festa.
0: E Luci? É amanhã que você vai passar na fogueira, Luci?
1: Não, eu não vou.
0: Ah,
1: meu pezinho é muito fino.
0: De bota.
1: Você vai, você é bom pra isso.
0: Eu tenho que passar de bota.
1: De bota eu vou, porque eu ando de bota.
0: É, eu queria falar pra vocês que a festa recomeça amanhã, né, Luci?
1: Amanhã. Hoje
0: amanhã
1: tem...
0: recomeça.
1: É. Hoje, o que tem na igreja hoje é o segundo dia do tríduo.
0: Sim,
1: começou ontem,
0: tá aqui.
1: Na missa das
0: 19h30.
1: E hoje é 19h30, como
0: segundo dia do
1: amanhã
0: tríduo.
1: Também 19h30. São os três dias de tríduo.
0: Sim.
1: A São João Batista.
0: Então e começa.
1: Hoje,
0: oi, pois não.
1: Hoje é Padre Pedroso que vai celebrar. E amanhã é Padre Danilo e Padre Josimar.
0: Mas hoje não seria o Carone? Mudou?
1: Não,
0: o
1: Carone veio ontem.
0: Ah, veio ontem o Carone.
1: Ele foi nos visitar lá na festa.
0: Ah, eu devia ter ido lá, Eu sou muito amigo do padre Carone.
1: Ah, conheço ele,
0: eu conheço ele desde seminarista, né?
1: É, então.
0: É, nossa.
1: O padre Carone foi lá, todo mundo deu beijo nele, foi conversar com todo mundo, ele entrou na cozinha.
0: Mas então conversou... como que funciona? Hoje...
1: Nada.
0: Não, do tríduo.
1: O tríduo.
0: Hoje tem o tríduo.
1: É
0: hoje.
1: Missa.
0: Quem que é o padre hoje?
1: Padre Pedroso.
0: Pedroso.
1: É.
0: Não conheço. Amanhã você falou que é o dia, que é o padre.
1: Padre Danilo e padre Josimar.
0: Josimar. Que vão
1: também
0: fazer.
1: Também 19h30.
0: E é 19h30 os dois dias, viu?
1: E segundo, uma outra coisa importante.
0: Ah.
1: A procissão é dia 24.
0: É isso que eu ia falar.
1: É 17 horas.
0: 17 horas.
1: Isso.
0: Tem a missa festiva de São João, seguida
1: não tem,
0: procissão.
1: Não tem procissão. Você tá falando errado.
0: Tá escrito aqui.
1: Não tem procissão.
0: Então o cartaz tá errado.
1: Não, mudou. Por causa do jogo.
0: Ah, sim.
1: Por causa do jogo.
0: Por causa do jogo acabou a procissão.
1: Então não vai ter. O padre Josimar avisou na missa sábado, domingo,
0: não,
1: que não vai haver
0: o pessoal vai
1: procissão.
0: Ser o jogo da seleção.
1: Por causa do jogo.
0: Ah,
1: e aí,
0: legal.
1: Gente, quem for a missa, já vá na nossa festa lá. Tem. Ah, eu quero comer bolinha, comprar essas coisas. Lá fora tem telão, dá pra sentar e
0: tem
1: assistir
0: telão,
1: o jogo.
0: E lá dentro
1: tem televisão.
0: Televisores.
1: Acho que são quatro televisores.
0: Então.
1: Grandes, de cada parede.
0: Então vamos falar aqui que amanhã retorna então a festa, vai até o dia 28 de junho, né?
1: Isso.
0: E falar pra vocês que aos domingos continua o almoço a partir das 11h30.
1: Isso.
0: E as barracas, elas estão abertas todas as
1: a
0: noites.
1: A partir de amanhã.
0: É a partir de amanhã.
1: Hoje é folga, né? Coitadinho, somos.
0: Hoje é folga. A partir de amanhã. Então, todas as noites, né, do dia 23 ao dia 28, funcionamento das barracas externas, com caldos, nossa, nesse frio é muito bom. Pastéis, lanches, cuscuz.
1: Doces.
0: Salgados, churrasco, doces e bebidas.
1: Olha, tá? Lanche de pernil, não comi ainda.
0: Eu não comi essa vez ainda. É, então, dia 23, terça-feira, Arraial de São João com a tradicional fogueira. Jantar todos os dias, exceto aos domingos, a partir das 19h30.
1: É.
0: Mas esse jantar que eu tô falando, gente, é do dia 23 ao dia 28, viu?
1: Olha.
0: É. Tem gente que vai hoje lá para jantar,
1: não,
0: hoje não
1: hoje
0: tem
1: não
0: jantar.
1: Tem nada. Hoje é folga da turma
0: da
1: barraca.
0: É folga da companhia.
1: É folga nossa, da cozinha, porque tá todo mundo cansadinho. E a meteorologia mandou lavar roupa hoje, porque vai chover a partir da manhã.
0: Então, reforçando aquilo que a Luci falou, então nos dias que tem jogos da seleção brasileira, você não perde, porque tem transmissão em telão lá fora e televisores dentro do salão. Só para reforçar o que ela falou.
1: E comer, né, gente? Olha, nós fomos, o coral foi jantar sabe, não, que é sexta-feira o Lions foi jantar na festa.
0: Sim.
1: A turma do... Então nós fomos, aí nós fomos mais cedo para poder. Nós somos mais velhinhos, né? Nós fomos embora, mas já tinha gente para assistir esse jogo. E o pessoal tava tudo arrumado, tava uma delícia lá. Aí, sábado, foi o coral jantar.
0: Sim.
1: Então, gente, arrume sua turma e vá no dia 24 jantar na festa.
0: Sim.
1: Vai com a sua turma, vá vestido de Brasil. Brasil!
0: Pode ir.
1: Temos que...
0: Vocês de Rafaora aqui que ouvem o programa... Faz o grupinho aí da liturgia,
1: lá,
0: do coral, né?
1: É quanto
0: e
1: que... Olha, nós
0: lá.
1: E Capivari viemos na festa de vocês. Então, vão lá. Né?
0: Do Lucy, jogo. Ana Maria, quando ela fica assistindo a Copa do Mundo, minha esposa Ana Maria, ela fala, meu Deus, só prorrogação, prorrogação. Quanto que esse árbitro deu? 10 minutos de prorrogação? Eu queria dizer para vocês que não é privilégio da Copa do Mundo. O Bazar do Amor faz uma prorrogação, olha aqui, no mês de junho. Não ia ter mais nenhum dia, mas fizeram uma prorrogação de 3 dias, gente. 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E eu queria falar que daqui a pouquinho vai começar a festa de São Pedro, lá em Mombuca, Lucy. Dia de 26 a 29 de junho, eu vou estar, eu e a Lucy vamos estar falando aqui, durante esse tempo, período, fazendo a propaganda também da festa de São Pedro de Mombuca. E do dia 3 ao dia 5 de...
1: Julho.
0: Julho.
1: Eu queria...
0: 3 a 5 de julho. E vamos estar falando também. Lá vai ter jogo da Copa, também vai ter transmissão por televisão. É a mesma coisa, tem telão e tal.
1: As igrejas ficaram modernas.
0: Ficaram modernas.
1: Entraram dentro da tecnologia. Que beleza.
0: Exatamente.
1: E olha, eu queria, já que ele falou do Bazar do Amor, vou falar do bazar lá do Pátio da Santa Cruz, que é da São João Batista. Eu fui sábado lá. Gente, quanta coisa tem no bazar. Conversando com a Neida, olhando as coisas boas. Tem até uma golinha de pele que está vendendo. Olha com esse inverno, gente. E baratinho, viu? Tem sapatos, tem bijuteria, tem parte masculina, camiseta assim, de polo, tem sapato, tênis, tem acho que até casaco masculino, e mulheres também. É de quarta-feira, da 1 às 3, e sábado, das 9 às 11. Vocês vão falar assim, nossa, mas é pouco tempo. Ah, gente, quem toma conta, às vezes tem outras coisas para fazer, então não dá tempo. Mas vão nesse horário, vocês estão na rua de quarta-feira, estão passeando por lá, vá dar uma olhada. Tinha muita gente no sábado que eu estava lá, viu? Tinha até bota para vender.
0: Oh, chique,
1: hein? É, então eu acho que vocês deveriam ir. Também temos coisas boas lá na Associação da Santa Rita. Também é um bazar lindíssimo. Vão lá para vocês verem.
0: É, e sempre é colaborando, né, com as necessidades.
1: O dinheiro não é pra turma que tá lá.
0: É muito bom. E eu queria... agora pedi para a professora Lucy Waldman colocar os aniversariantes na intenção
1: Isso.
0: das orações finais.
1: Olha, Maria Joana Rossi Zuim, Benedita Aparecida da Silva, Carlão e Aúce, João Rodrigues Lima Gildo, Carlos Henrique e Aúce, de casamento Beatriz e Alfredo Macluf, Roselene e Daniel Aparecido Feliciano, todos os ouvintes que estão na nossa... nos ouvindo, todos os aniversariantes que estão nos ouvindo, os as pessoas que estão nos hospitais, quem está doente, quem está precisando de uma oração, quem está precisando que Deus ajude para alguma coisa. Vamos rezar. Sagrado Coração de Jesus, olhe por todos nós. Vamos rezar pela nossa rádio, pela todos os nossos ouvintes, aqueles que não nos ouvem, mas vai ter um dia que vai nos ouvir. Os nossos, não é dizimista, mas os nossos colaboradores em especial.
0: Lucia, você falou os dois ouvintes aí, né? Você falou?
1: E para Alfredo, motorista da Emi Souza, e para Josiline Terezinha dos Santos, de Ório. Esposa do Márcio de Ório.
0: Quero colocar toda a família do Márcio de Ório na intenção das orações finais.
1: E Vagninho, você que eu vi na festa, que você me ouve também.
0: Vamos lá então começar com a Ave Maria, Luci. Ave Maria, cheia de graça, o Senhor é convosco. Bendita sois vós entre as mulheres e bendito é o fruto do vosso ventre, Jesus. Santa Maria, Mãe de Deus, rogai por nós, pecadores, agora e na hora de nossa morte. Amém. Pai nosso que estais no céu, santificado seja o vosso nome. Venha a nós o vosso reino, seja feita a vossa vontade, assim na terra como no céu. O pão nosso de cada dia nos dai hoje, perdoai-nos as nossas ofensas, assim como nós perdoamos a quem nos tem ofendido. E não nos deixeis cair em tentação, mas livrai-nos do mal. Amém. Glória ao Pai, ao Filho e ao Espírito Santo, como era no princípio, agora e sempre. Amém. Jesus, manso e humilde de coração, fazei o nosso coração semelhante ao vosso. Agora eu pediria que vocês se preparassem para receber a bênção do Padre César. Ele que é pároco aqui na Igreja Nossa Senhora de Lourdes, em Rafar, São Paulo. Padre César, dai-nos a bênção de Deus.
2: Olá, ouvintes da Rádio RFM de Rafar, ouvintes deste programa Humanidade Nova, aqui é o Padre César, administrador paroquial aqui da Paróquia Nossa Senhora de Lourdes. Eu gostaria neste momento de dar uma bênção especial para você. Caros ouvintes da Humanidade Nova, estamos no meio do nosso dia, este dia que foi cheio de graças e bênçãos. Receba do Senhor, neste exato momento, esta bênção que vai te ajudar a poder abraçar de maneira especial este amor de Deus na tua vida. O Senhor esteja convosco. Que Deus Todo-Poderoso, pela intercessão de Maria e de José, te abençoe. O Pai, Filho e Espírito Santo. Amém. Excelente tarde para todos.

E já se despedindo, já vão indo para Capivari. E eu agradeço vocês aqui pela audiência, pela paciência. Agora são 12:20 e nós estamos aqui, viu? É. E terminou o programa e quero mandar um abraço para Marinês Grupo. Tava na audiência também, mandou um abraço para nós. Pelo bom dia, galera do Jornal Semanário. Jornal Semanário que a gente já recebeu esse final de semana, falando de muita coisa. Teve lá o tirão oftalmológico, que mais? Teve muita coisa, atletas do Asquio, Centro de Saúde Mário, Prefeitura Municipal, 26 de junho vai ter o quê? Ah, vai ter trabalho lá, Conselho Municipal, que mais? É, tudo no Jornal Semanário, viu? Sexta-feira, informação de primeira, chegando para você já na sexta-feira, o Semanário. Um abraço pro Túlio, para todo mundo lá. Quem mais que a gente tá vendo aqui? Ah lá, Capivari mira novos investimentos para o esporte e inicia articulação de por recursos. Que pobre, né? Por que será, hein? Por que será, não? Cultura, esporte, turismo não tem verba, nunca tem. Porque não tem empreiteira. É, vai lá pra você, fica aquela míngua do esporte. Tem que ter esporte pra caramba. Cheio de professor de educação física, cheio de por guia turística, aproveitar potencial, né? Mão de obra boa, mão de obra, né? Incentivar um monte de coisa. Rafael tá fazendo um movimento bom aí com o turismo. Vamos ver a Vivian aí. Tá cheio de projeto disso, projeto daquilo, projeto. Vamos encaminhar, né? E vamos dar força. E vai, mas vamos ver, vamos torcer. Eu gosto mesmo. O pessoal tá aí. O povo tá entusiasmado. É que nem tá todo mundo querendo jogar, mas tá faltando bola. É, outro dia eu vi o vereador, como é que ele chama o vereador? Ele pediu uniforme pros meninos e tal. É, o vereador que gosta de futebol aí, da Câmara Municipal, esqueci o nome dele agora. Mas é um cara esforçado, ele tinha escolinha, ele ajudava. Zé Alves, lembrei o nome dele, Zé Alves, viu? O Zé Alves estava lá, desceu o pau mesmo, aí apareceu o uniforme. Entendeu? É, terceira idade, vai responder, vai representar pra cá, pra lá, tem que ajudar a terceira idade. Entendeu? É, não é tirar saldinho lá, abraçar as veinhas lá, não, tem que ajudar mesmo. De verdade, tem que cobrir a quadra da terceira idade que nunca cobriram. Eles fazem ginástica em outro lugar. E assim por diante, eles têm a sedinha deles lá. Eu estou falando do grupo sempre jovem. É. Mas parece que tem uma outra terceira idade aqui também, né? Então, é, eu não sei como é que chama. Mas é isso. Vamos tocar o barco aqui para frente. E eu sempre falo isso e vou defender sempre. Cultura, esporte e turismo, esquece. Essa, as verbinhas, mas pode vir aqui falar pra mim que não é verdade isso. Vem aqui, discuta. Você vai falar a verba de uma coisa, de outra, você vai ver que pra esses três aí, o orçamento é sempre, se der, deu. Se der, deu. Medir 24... Vamos falar do que interessa aqui? Vamos. Senão a gente fica aqui e não fala? Então, olha a Lurdinha aqui. Chico lindo, tô na escuta. Beijo pra você, viu, Lurdinha? Lurdinha, você sabe que você mora no meu coração de pijama, de bolinha e não paga aluguel. Então é isso. Você, Celinha. Celinha tá junto aí ou não? Ou Celinha já tá em numa outra vibe? Obrigado, viu, querida? Getúlio foi embora, mas estava me contando hoje que ele foi se cuidar, mas mesmo assim ele chegou no horário, tudo deu para fazer o programa. Mas ele encontrou um ouvinte que disse, é o senhor que faz Humanidade Nova, né? Então, ele sou eu. Então, e já tá o pessoal de rua, quando vê o Getúlio já sabe. E não é de hoje, né? 40 e poucos anos, né, que o Getúlio faz Humanidade Nova. A Lucy também já é um pouquinho longeva nas suas atividades aqui.
Mas hoje eu falava sobre o cigano e o movimento, né, que vai ter aqui e chama Bênçãos de Sara. É uma festa cigana mesmo. Bênçãos de Sara. E eu mostrei que essa atividade do Bênçãos de Sara vai ser dia 26, 27 e 28. É uma santa cigana, uma santa dos ciganos. Tem a imagem dela, inclusive, no cartaz. E ela é venerada, ela é lembrada. E o grupo é Raiz Zíngaras, que vai produzir um evento lá na Baçaí, 26, 27, que chama Bênçãos de Sara, o nono encontro cigano aqui em Rafar. É, o negócio é contínuo. Eles encontram-se lá na Fazenda São Bernardo. O que é que vai ter lá, os ciganos? Você tem a ideia dos ciganos, aqueles caras que param os carros, amarram umas barracas em qualquer lugar e tal? Não. Esses ciganos não são assim. Eles têm as raízes ciganas como aqueles que a gente vê mais assim por aí. Só que eles têm um estilo de vida diferente. Alguns têm lojas em São Paulo. Né? Não há alguns, não. Muitos que vão vir aí. Então eles vão vir com suas barracas, roupas e assim por diante. Vai ter dança, eles vão trazer grupos folclóricos, grupos de dança cigana com as raízes deles lá, as músicas deles e tudo. Chico, mas que gente estranha, né? Eles gostam de morar em barraca, eles são nômades, eles são não tanto mais assim. Eles têm isso, os encontros deles são assim, bastante improvisados, como são campings. Não tem camping, o pessoal não leva motorhome para ter um mínimo de conforto. Eles tinham lá atrás esse desconforto de morar em barraca, viver no meio de vendaval, de chuva, disso. Agora não, eles têm casa, eles têm filhos que estudam, mas não deixam de ser ciganos. As origens do cigano que hoje de manhã eu falei para vocês. E eu fui, não penso que eu fui falar para vocês e buscar informação do nada. Não, aqui no Brasil, né, aqui no nosso país, a origem deles é no século IX. A origem do cigano, século IX. E daí, são estudos linguísticos e genéticos apontam que os ciganos são originários da Índia, possivelmente das castas de artistas e militares da Índia, que deixaram o país por volta dos séculos 9 e 14. Entre século 9 e 14, os ciganos se espalharam pelo mundo. E foram para a Ásia Menor, chegaram à Europa, lá no século 14. E, posteriormente, aqui para nós, das Américas. Essas raízes desse povo aí, a ciganada que vem ao longo do tempo sendo cigano, porque filho de cigano é cigano, casa com cigano, e assim são. Eles têm sua história étnica, e além da história étnica, toda a vivência que vem lá de trás, da ancestralidade deles aí, essa diversidade étnica, o termo cigano é um exnômio, que é um nome dado a outras pessoas, denominando a preferida por essas comunidades, que é o povo romani. No entanto, eles não são um grupo, mas sim um conjunto de vários povos com línguas, costumes e histórias próprias. Agora vamos aqui no Brasil. Os ciganos estão presentes no Brasil desde o período colonial, porque foram os portugueses que trouxeram eles para cá 74 anos depois que o Brasil foi descoberto.
1574, a história da ciganada chegando no Brasil. E estima-se que hoje, né, que o Brasil abrigue cerca de 1 milhão de pessoas que pertencem aos povos ciganos. Isso, estou aqui, né, monitorado pelo Google para contar isso aqui para vocês. Só que a gente, conversando mais com eles, já tive a oportunidade de conhecer muitos líderes ciganos, e eles vão estar aqui, né? Eles vão estar aqui, e a gente tem uma conversa, já entrevistamos alguns, vem dançar, vem festejar, vem mostrar cultura, vender artesanato. Eles têm loja em São Paulo, lojas enormes, roupas maravilhosas que as mulheres usam, algumas são um pouco mais extravagantes, outras mais usuais, que o pessoal gosta de ter esse tipo de estilo. E eles vão ter roupas lá, vão ter coisas. Pessoal que gosta de artesanato, roupa, brinco, vai lá. Vai ter uma festa e vai ter, além de comidas gostosas, viu? Vai ter comida também. Então, no Brasil, esse pessoal tem o nomadismo, que historicamente nômades, muitos hoje são sedentários, vivendo em áreas urbanas, que é uma parte dos que vem aí, são esses, né? Então, eles estão com tradição de viajar por necessidade ou por escolha de estilo de vida. Eles não têm mais, né? Mas tem uns que, vivendo em áreas urbanas, continuam sendo usando do nomadismo. Eles moram, têm residência fixa, têm tudo, mas também vão viver como viviam seus ancestrais. E outros, então, mantêm essa tradição, que são esses os outros que você vê por aí. E parece que eles são pobres, são isso, eu não tenho onde morar. Tem sim. Todo cigano hoje, eu acredito, vai ter uma residência. Mas eles fazem os seus ciclos nômades também. Gente, respeitar, né? Até lá. Família e respeito. A sociedade cigana é organizada em torno de uma forte hierarquia comunitária, grande respeito pelos mais velhos e forte apego à tradição. Costumam assumir a religião da região onde eles vivem, católicos e espiritismo, mas misturada com crenças e devoções particulares do seu próprio povo. E uma delas é a Santa Sara, que eles vão festejar esse final de semana em Rafar. Sabe aonde? Lá na Fazenda São Bernardo. E respeitar esse povo faz parte de tudo aquilo que nós temos conosco. Pacificamente, eles são os povos pacíficos que têm a sua peculiaridade, sua crença. 26, 27 e 28. E se tem alguma coisa que eles vão mostrar para a população nossa aqui, é a passividade, é a forma pacífica que vão viver lá. Durante dias eles vão se encontrar ali. É o nono encontro cigano aqui em Rafar. Os que estão sendo convidados pelos grupos que vão convidando mais e mais. Então vão vir ciganos do Paraná, vão vir ciganos de outros estados. Não grandes grupos, porque nós não temos estrutura. Mas eles vão se hospedar por aí, alguns. Eles não vão dormir em barraca só. Alguns vão vir com um trailer, outro aqui, outro vai acomodar ali. E assim por diante, tá? Há uma preocupação, inclusive, deles de terem hotéis, ficar em pousadas ou casas alugadas. Eles se viram. E que venham mesmo, né? Que façam um espetáculo bonito. Porque isso é importante. O importante é que a população acolha e não comece a ficar com o pé atrás.

ele é um antropólogo, o Toninho Macedo, diretor da Baçaí, que pesquisou esses povos aí, tanto os indígenas como os outros, né? Inclusive o povo africano, né? Nós temos os afrodescendentes, nós temos, enfim, como a cultura negra na Bahia é muito acentuada, em outros locais também, ciganos, índios e todo esse conjunto étnico que montou esse país nosso aqui. Alguns de cultura europeia, eu, espanhol, português, né, italiano, italianada aqui é grande. Eu sou neto de duas italianas, né, duas avós italianas, mas eu tenho um nono português e um nono espanhol. E esses meus nonos aí, meus avós, minhas avós, não são caros para mim? Sim, o povo cigano é a mesma coisa. Tá? A etnia, a mudança, o povo negro, a mesma coisa. Os japoneses, a mesma coisa. Né? E todos que fizeram o nosso Brasil ser o Brasil. Essa mistura de povos e raças, né? Essa mistura de gente de diferente ponto que se une no mesmo ideal, que é nosso país, esse chão que Deus nos colocou aqui, com as pessoas que vieram de lá. Respeito para tudo, paz para todos. Vamos mostrar como a gente gostaria que o mundo fosse, que as guerras acabassem e que a gente pudesse construir, né, ou lutar para caminhar pela primeira lei de Deus, né? Os 10 mandamentos. Que vergonha o país em guerra, né? Gente passando fome, morrendo, guerras para cá e para lá, para troco do quê, né? Para discutir porque vai, quem que vai ficar com mais terra, quem que vai ficar com mais isso, mais aquilo, e o povo morrendo, passando fome, idosos sendo aniquilados dentro de suas casas. Ah, eu não compreendo muito o mundo, sabe? Mas é isso. Cubanos lideram pedidos de refúgio no Brasil. Pela primeira vez, superaram venezuelanos. O que está acontecendo em Cuba, está acontecendo aí na Venezuela. Cuba também está na hora de dar uma mudada, né? Pois é. Bom, aos 115 anos, supercentenária brasileira é a pessoa mais velha do mundo. Olha, a dona Bia. Vocês sabiam disso? Eu gosto de contar coisa leve, né? Eu poderia falar de guerra, poderia falar de tudo. Mas em Pernambuco tem uma super centenária. A dona Bia, Beatriz Ferreira Duarte, comemorou no domingo agora, ontem, o aniversário com a família e parentes e amigos em plena lucidez. Sabe por que eu estou falando isso? Comemorou dia 21 agora, 115 anos. Por isso eu estou mandando um abraço para minha querida Maria Mancini Polesi. Maria Mancini Polesi, eu dou os dois sobrenomes que ela tem, ela teve. Então, Maria, eu queria mandar para você um grande abraço. Ela vai fazer agora, dia 22 de julho, 100 anos. Minha querida Maria Polesi, Maria Mancini. Maria, que Deus abençoe você sempre, viu? E escute o que eu vou contar aqui agora, Maria. Você e as nonagenárias, os nonagenários e tudo. Olha só, mesmo sem plena lucidez, ela não usa remédio e é saudável, segundo a família, a senhora de 115 anos. Beatriz Ferreira Duarte, ontem, completou 115 anos. E ela comemorou. Ela nasceu no dia 21 de junho de 1911. E eu queria dizer para vocês que é bonito, né, ver os filhos, netos, uma família imensa, um auditório de gente comemorando a Trisa, sei lá, trisavó, né? Tataravó, e quinta

avó, não sei. Foi em Pernambuco a festa. Tem até o som da festa, viu? Verdade. Ó, vou colocar aqui, vai lá. Vamos ver se eu consigo deixar o som para vocês. Mas é impressionante. Vamos ver se eu consigo botar esse somzinho aí para vocês. Fica bom demais, né? Eu fuço as coisas para montar para vocês aí. Procuro, vamos ver.

E ela ouvindo o povo cantar. Todo mundo cantou pra ela. 115 anos.

tem 12 bisnetos, né? E a família tem 3 filhos vivos, né? De um total de 8. Ela tem 3 só vivos, de 12 bisnetos, tataranetos e mais a geração que vai dessa senhora de 115 anos, gente. Olha que belezinha. Mas é isso. Ela tá bem debilitadinha, viu? Mas é a vida, gente. Tem gente aí, ah, mas eu... A Dercy Gonçalves, eu gosto de falar isso, né? Ela tava fazendo show com 96. 96 anos, tava fazendo show pra cá, pra lá. É verdade, 96. Então, deixa a vida me levar. Vamos viver, vamos ficar feliz, não é mesmo? Vamos ser que nem a dona Beatriz, feliz da vida, eita. Bom, tem uma história, né? Que ela é a mulher mais velha do mundo, porque nós temos a dona Ethel Caterham, que nasceu na no Reino Unido, dia 21 de agosto de 1909. Né? Mas, e foram já, e ainda segundo a instituição, apenas 5 pessoas vivas no mundo têm a idade comprovadamente superior à da dona Beatriz. Veja só, uma das mais era a dona Beatriz. Essa senhora, dona Ethel Caterham, que mora no Reino Unido, nasceu no dia 21 de agosto de 1909. A dona a americana, a dona Naomi Whitehead, a dona Naomi Whitehead, de 115 anos, 26 de setembro de 1910. Aí tem a Lúcia Laura Sargento, de 115 anos, que nasceu na Itália. Na Itália, 22 de novembro de 1910. E tem também a Yolanda Beltrão Azevedo, de 115 anos, que nasceu no Brasil, 13 de janeiro de 1911. E vamos lá, que eu vou, é japonesa. Shigeko Kagawa, de 115 anos, que nasceu no Japão, 28 de maio de 1911. São as listadas como as mulheres mais velhas do mundo, mais idosas do mundo. E a dona Yolanda Beltrão Azevedo tem 115 anos, mas nasceu antes da pernambucana, dia 13 de janeiro de 1911. Portanto, tem aí a dona Yolanda também no Brasil, que era, nasceu antes. Então, a gente tá ela, uma super centenária, uma das, né, fazendo aniversário ontem, e a gente vai vendo que chegou a 115 aí, a dona Beatriz Ferreira Duarte. Ô, mundo velho sem porteira, tá brincando com essa turma? Não é fácil. Muito bem. Estamos encerrando a nossa participação aqui, agradecendo você pela audiência. Hoje, livre, leve, solto, bem leve, sem notícia. Estou dando uma volta aqui, vendo Copa do Mundo, que eu não aguento mais ver jogo na televisão. A mulherada também, não é mesmo? Então, só para finalizar, como está tão perto de nós, ontem a polícia prendeu mais 3 pessoas no caso daquela moça que foi jogada lá em Limeira, naquele esporte radical lá chamado Rope Jump. As 3 pessoas foram presas ontem e integram um grupo, né? Mas ainda não se sabe como e onde foi que a máquina, a câmera fotográfica está. E eles estão presos preventivamente. Os 3 que jogaram estão presos porque a investigação continua e eles precisam saber muito mais, até porque nem firma eles tinham, então serão processados e responsabilizados criminalmente por cada ação dentro daquele movimento horroroso que é
levantar uma jovem e arremessá-la espalmada, né, na posição de um avião, porque esta é o lançamento que eles faziam, chamado aviãozinho. Só que você faz o lançamento do aviãozinho com cordas. No caso da moça, esqueceram de pôr a corda. Ou não viram que tinha que pôr a corda. Ou quem tinha que pôr a corda não pôs. Vocês entenderam como é que fica uma delegada que está investigando o caso? Ela vai ter que achar tudo isso. Quem é a firma? Não tem. Quem são as pessoas? Tem. Quem mais deveria estar? Está aqui. Cadê o documento? Além daquelas imagens que todo mundo viu, imagine vocês, né, o que a polícia teria com a câmera que ela estava na mão. Ela vai saber exatamente quem deveria ter posto e tal, e tal, e tal. Só que não acham a câmera. Então, não sei, como um juiz, né, depois de um inquérito pronto e do processo lá, como é que a juíza, o juiz vai olhar para isso e quem ele vai responsabilizar? Porque ali, minimamente, três estão bem enrolados. Agora precisa ver se esses outros três que estão aí, quais são as suas responsabilidades. Porque cabe à justiça fazer justiça. Né? Eu sei, vou voltar a dizer, mas eles têm dolo ali. Aliás, têm dolo, têm culpa, têm responsabilidade, têm um monte de coisa. Né? Tem o dolo eventual, mas Chico, eles não têm culpa. Você acha que eles iam querer jogar? Eu não acho, lógico que não. Mas aquela brincadeira lá, quando você vai fazer ela, você corre o risco. Você vai pegar um carro, vai sair à noite voando para o meio de uma festa, você está correndo o risco de matar alguém. Então esse dolo eventual diz que você assumiu esse risco culposo, não, mas sim doloso de matar alguém, quando você toma uma atitude extremada dessa. Ponto final. Minha gente, obrigado, bom almoço e vamos seguindo à frente, viu? Vamos contar histórias aí, tem eleições encerrando, há uma perspectiva de que nós tenhamos na Colômbia a vitória de mais um presidente de direita, com discurso muito parecido com El Salvador, e há uma perspectiva de eleições da Colômbia. Né? O esquerdista está pedindo recontagem de votos, né? E a vitória apertada de Spriella, mais longe das reformas radicais na Colômbia, agora ele vai direita, mais um homem de direita sendo eleito ali na Colômbia, e os discursos e tudo mais. O de esquerda também foi eleito, né? Mas não cumpriu, não colocou as suas promessas em prática e, portanto, hoje os povos estão elegendo pessoas que tenham ideias, mesmo que muito radicais, né? Como é o caso de El Salvador. A gente vai vendo isso, vamos falar sobre isso, vamos esperar essa... Nenhum candidato ainda aceitou a vitória ou derrota. Estão esperando o consumar das urnas. E vamos ver como é que vai acontecer isso aí. Tá bom? Então tá. E voltamos, tá? Voltamos amanhã com notícias. Logo mais à tarde tem os... vem assim as notícias da noite, né, inclusive, né? Então, é isso. Obrigado pela sua audiência. O nosso Jornal da R começa depois das 14h30. A qualquer momento, assim que as notícias se concluem, ele entra no ar. Tá bom? Muito obrigado. Bom almoço para quem vai almoçar. Bom apetite. E boa digestão para quem já almoçou. Obrigado, Rádio R, a rádio da comunidade. Vou sair com uma música gostosa pra vocês aí, tá? Vou deixar uma música gostosa no ar. Vamos lá? Essa música é gostosa. Pericles, Graveto
Bonito, hein?

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4: Hora certa.
5: 12:57.
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1: Hora certa. 13 horas e 1 minuto.

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0: horas e 30 minutos.
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Eu quero chamar um cara agora, um cara que está começando e fez uma canção em homenagem a Vapor Barato, que me emocionou muitíssimo, e eu o convidei para participar desse meu disco, desse especial. Se chama Zé Cabaleiro.

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2: Deixa eu chamar aqui ao palco um amigo da gente, Arnaldo Antunes.

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1: 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Hora certa.
2: 14 horas e 33 minutos.

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1: 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Hora certa. 15 horas.

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2: 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Hora certa.
3: 15 horas e 50 minutos.
4: Muito boa tarde, ouvintes da Rádio RFM 107.9. 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
5: Segunda-feira, 22 de junho de 2026, este é o Giro de Notícias. Eu sou Norberto Notari e você acompanha os destaques do momento. A Receita Federal vai liberar a partir de amanhã, às 9 da manhã, a consulta ao segundo lote de restituição ao Imposto de Renda da Pessoa Física referente a junho de 2026. O pagamento será realizado no dia 30 deste mês. Serão 16 bilhões de reais destinados a pouco mais de 9 milhões e meio de contribuintes. E o presidente Luiz Inácio Lula da Silva deve se reunir nesta semana com o líder do governo no Senado, Jax Wagner, do PT da Bahia, para definir a permanência dele ou não no cargo. Segundo a reportagem da CNN, o petista deve pedir afastamento das funções. O ex-governador baiano foi alvo de uma operação da Polícia Federal na semana passada, que ligou ele ao banqueiro Daniel Vorcaro. O prazo da prisão domiciliar temporária de Jair Bolsonaro termina na próxima quinta. A extensão do benefício depende do ministro Alexandre de Moraes, relator do caso no Supremo Tribunal Federal. O ex-presidente conseguiu o benefício de cumprir parte da pena em casa por conta de seus problemas de saúde. Ele foi condenado a mais de 27 anos de prisão por tentativa de golpe de Estado. O candidato de direita, Abelardo de la Esquerda, comemorou a vitória na apuração preliminar dos votos no segundo turno das eleições presidenciais da Colômbia. Apesar de ainda ser necessário ter a divulgação da contagem final, o governista Ivan Cepeda declarou que vai contestar o resultado de aproximadamente 30 mil urnas. O ex-prefeito de Manchester, Andy Burnham, anunciou hoje que vai se candidatar à liderança do Partido Trabalhista e, por consequência, a sucessor de Keir Starmer como primeiro-ministro do Reino Unido. A declaração aconteceu logo após a confirmação da renúncia do atual premier. O Egito venceu a Nova Zelândia por 3-1 e passou a liderar o Grupo G da Copa do Mundo. Isso porque antes a Bélgica e o Irã ficaram no empate sem gols. Neste domingo, pelo Grupo H, a Espanha goleou a Arábia Saudita por 4-0, enquanto Uruguai e Cabo Verde empataram 2-2. O Giro de Notícias é uma produção da Agência Rádio Web. Produção e apresentação, Norberto Notari. Trabalhos técnicos, Mário Melo.
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8: Dados do IBGE apontam uma queda na taxa de analfabetismo da população com 15 anos ou mais no Paraná. Segundo a Pesquisa Nacional por Amostra de Domicílios Contínua da Educação, o índice reduziu de 3,6% para 3,3% no comparativo entre 2024 e 2025. Isso mantém o Paraná abaixo da média nacional de analfabetismo para essa faixa da população, que é de 4,9%. Celebrando o resultado, o governador Ratinho Júnior lembrou que o dado reforça uma trajetória consistente de melhora dos índices educacionais desde 2019.
9: Antigamente, o Estado não fazia programas educacionais junto com os municípios. E quando nós entramos, nós fizemos um trabalho de a Secretaria do Estado conversar com a Secretaria Municipal e fazer projetos juntos, né, para ajudar as escolas municipais também irem bem. Às vezes até a escola ia bem municipal e do Estado não ia bem. E vice-versa. Então agora nós criamos um padrão, tanto nos municípios quanto no Estado. E isso fez com que o Paraná subisse de sétimo lugar para segundo lugar em alfabetização. O Ceará, né, tem um histórico muito bom de alfabetização, começou um projeto há 15 anos atrás e hoje o Paraná está brigando com o Ceará em primeira e segunda posição. Então é uma demonstração que deu certo.
8: Por sua vez, o secretário da Educação, Rony Miranda, lembrou das ações de alfabetização de jovens e adultos, que também impactaram no resultado.
10: A gente sabe o quanto que é importante para um adulto aprender a ler. Ler é abrir um novo horizonte, abrir uma janela para o mundo. E essa mazela que tem na política pública de anos, que o Paraná tem construído para levar cada vez mais a erradicação do analfabetismo. Vemos contratando professores da rede municipal que são alfabetizadores para buscar ir atrás dessas pessoas que não tiveram oportunidade de frequentar uma escola. Na sua maioria são pessoas idosas que precisam ter acesso a uma educação, ter a oportunidade de ler, de escrever seu nome. Quanto é trazer dignidade para uma pessoa que possa fazer a sua assinatura, e é o que nós temos feito no governo do Estado do Paraná, levando a alfabetização em todos os campos.
8: Desde o início da série histórica dessa avaliação do IBGE, em 2016, o pior resultado do Paraná foi de 4,6% de taxa de analfabetismo, no ano de 2018. De 2019 em diante, porém, o indicador entrou em queda, recuando para os 3,3% registrados no ano passado, melhor marca histórica e um dos menores índices do país. Agência Rádio Web. De Curitiba, William Sopa.
4: Muito boa tarde, você está ligado na RFM, acompanhando aqui o nosso noticiário de todas as tardes, Jornal da R. Vamos com notícia e informação para você.
11: O PL, partido do ex-presidente Jair Bolsonaro, que está em prisão domiciliar, vai receber esse ano 881 milhões e meio de reais do fundo eleitoral. O PT, do presidente Lula, vai ficar com pouco mais de 615 milhões de reais. A parcela do Fundo Especial de Financiamento de Campanha, destinada ao PL, triplicou na comparação com 2022, quando o partido recebeu 268 milhões. O valor que o Partido Liberal vai abocanhar equivale a quase 18% do fundo de 4 bilhões 960 milhões de reais. A distribuição do fundo de campanha favorece as maiores siglas. União Brasil vai ganhar 526 milhões. O valor destinado ao PSD é de 421 milhões. Para o PP, serão 417 milhões. Outros 400 milhões ficarão com o MDB. Os seis maiores partidos concentram 65% de todo o fundo eleitoral. Depois que o STF proibiu as doações de empresas, o fundo eleitoral passou a funcionar como um mecanismo público de financiamento. De acordo com o cientista social da Universidade Federal de Uberlândia, no Triângulo Mineiro, Moacir de Freitas Júnior, o fundo se tornou um instrumento de desequilíbrio eleitoral. Por isso, precisa ser repensado.
12: O fundo acabou por se tornar tão importante que virou um melhor negócio para os partidos concentrarem as suas forças em eleger deputado federal, porque isso aumenta os recursos recebidos, virando, na verdade, um círculo vicioso, onde mais deputados representam mais recursos, que por sua vez vão representar no futuro mais deputados, porque com mais verbas os partidos podem pagar por mais campanhas. Enquanto isso, as demais legendas precisam dividir o que sobra do fundo eleitoral entre si, numa clara desvantagem na hora da disputa. E tudo isso reflete diretamente nas eleições, reflete diretamente nas escolhas partidárias, enfim, reflete na própria democracia. Logo, eu penso que nós temos que repensar o fundo eleitoral.
11: O dinheiro do fundo é liberado em anos de eleição. O valor é definido pela lei orçamentária anual. A divisão entre os partidos segue quatro critérios, 2% distribuídos igualmente entre todos os partidos registrados, 35% conforme a votação obtida para a Câmara dos Deputados, 48% de acordo com o número de deputados federais eleitos e 15% de acordo com a bancada no Senado. Agência Rádio Web, produção e reportagem, Marco Aurélio Franco. 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
13: Estados Unidos e Irã terminaram a primeira rodada de conversas diretas sem avançar nas negociações pela paz. O tema mais sensível da reunião, o programa nuclear iraniano, não produziu qualquer acordo. Esse foi o primeiro encontro entre os dois países desde a assinatura da trégua na semana passada. Os negociadores de Teerã condicionavam a continuidade do diálogo ao fim da guerra entre Israel e Hezbollah no Líbano. A reunião, realizada no resort de Burgenstock, na Suíça, foi conduzida pelo vice-presidente americano. J.D. Vance classificou o encontro como positivo. Antes de qualquer coisa, vimos um grande progresso nos últimos dois dias para garantir que o cessar-fogo se mantenha no Líbano. Essas coisas são sempre um pouco complicadas. Se compararmos o que estava acontecendo há três meses atrás, há três semanas houve um grande progresso. Se compararmos com os últimos três dias, tivemos mais progresso ainda. O presidente nos pediu comprometimento com o cessar-fogo regional completo. Nós encontramos ótimos parceiros para trabalharmos no Catar, Paquistão e nosso amigo Israel. Todos estamos trabalhando pela paz regional. É claro que às vezes há algumas divergências sobre exatamente como podemos chegar lá, mas eu estou bastante satisfeito com a situação atual no Líbano. Há muito a ser feito ainda, mas vamos continuar trabalhando nisso. Horas antes, Donald Trump subiu novamente o tom e voltou a ameaçar o Irã caso o país não contenha o Hezbollah. De acordo com a estatal iraniana, a declaração de Trump motivou a delegação do Irã a deixar o local da negociação. O chefe da delegação iraniana, Mohammad Barghier Elbaf, respondeu que as forças armadas do país estão prontas para reagir. O Irã afirma ter fechado novamente o Estreito de Hormuz, por onde passa cerca de 20% do petróleo e gás natural comercializados no mundo. O fechamento seria uma retaliação aos ataques israelenses no Líbano. Os Estados Unidos contestam a informação e dizem que o tráfego marítimo segue normalmente, embora dados de rastreamento mostrem queda acentuada no número de embarcações cruzando a rota em relação à média anterior à guerra. Agência Rádio Web, produção e reportagem, Carlos Briggs.
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13: De acordo com o último boletim médico, o líder indígena Cacique Rayoni, de 94 anos, apresentou boa evolução clínica. O líder indígena precisou passar por uma cirurgia de desobstrução intestinal no Hospital São Paulo. O procedimento foi realizado neste sábado. O cacique segue internado na unidade de terapia intensiva, na unidade de saúde. Apesar da melhora, Rayoni segue com tratamento por antibióticos e suporte clínico. O líder indígena é uma das vozes mais influentes do Brasil na defesa dos indígenas e do meio ambiente desde 1954. Além de ter sido importante para o reconhecimento dos direitos dos povos indígenas na Constituição de 1988. No ano passado, Rayoni recebeu do presidente Lula o título de Grão-Mestre da Ordem Nacional do Mérito, a mais alta honraria do país. Agência Rádio Web, produção e reportagem, Carlos Briggs.
14: O desperdício de alimentos é uma questão séria a ser resolvida no Brasil, que é um dos piores países do mundo, inclusive nesse quesito. Estima-se que entre 45 e 50 milhões de toneladas de alimentos sejam desperdiçados por ano, algo próximo de 30% da produção nacional, o que representa um prejuízo econômico estimado em mais de 60 bilhões de reais anuais. Buscando um melhor aproveitamento dos alimentos e também a redução do prejuízo na merenda, a Rede Estadual de Ensino do Paraná passou a realizar o programa Prato Consciente, promovido pelo Instituto Paranaense de Desenvolvimento Educacional. Eliane Teruel Carmona, diretora-presidente do Fundepar, explica que uma cartilha foi distribuída às unidades escolares.
15: O manual oferece ferramentas práticas para que as escolas possam acompanhar seus indicadores, identificar oportunidades de melhoria e reduzir desperdícios. Mais do que uma ação operacional, o programa promove uma mudança de cultura envolvendo toda a comunidade escolar em torno de um uso consciente dos alimentos e da valorização da alimentação escolar.
14: Além das ações de conscientização, o programa também promove atividades de educação alimentar e nutricional. Por meio delas, nutricionistas realizam ações nos refeitórios das escolas de toda a rede estadual, ensinando aos alunos como ter uma refeição equilibrada, incentivando o consumo de verduras, legumes, cereais, proteínas e leguminosas. A proposta geral vai além da redução do desperdício, buscando estimular a reflexão dos estudantes sobre a importância de atitudes sustentáveis. Agência Rádio Web, de Curitiba, William Sopa.
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16: Resultado preliminar da apuração dos votos na Colômbia aponta que o advogado ultradireitista Abelardo de las Priela venceu o pleito nacional. Caso a vitória seja de fato confirmada, Espriella derrota o senador de esquerda Ivan Cepeda, herdeiro político do presidente Gustavo Petro. Na primeira declaração, já como presidente eleito da Colômbia, Espriella fez menção de apoio à política dos Estados Unidos.
17: Hoy Colombia ganó su partido más importante.
16: Hoy Colombia ganhou o partido mais importante. Para ganhar o futuro, para resolver os problemas da Colômbia, precisamos fazer uma aliança muito forte com os Estados Unidos da América. Porque ele não é apenas o nosso primeiro parceiro comercial, mas também o nosso aliado estratégico mais importante na luta contra o crime organizado. Firme pela pátria.
17: Firme por la patria.
16: O apoio declarado ao líder americano Donald Trump marcou toda a campanha de Espriella, que agora chega ao poder prometendo uma guinada na política de segurança, conduzindo uma ofensiva contra grupos armados e narcotraficantes, além de uma agenda econômica de redução de impostos e do tamanho do Estado. A vitória encerra uma das eleições mais polarizadas da história recente da Colômbia. Espriella venceu com 49,65% dos votos contra 48,70% do adversário. O presidente da Argentina, Javier Milei, foi um dos primeiros líderes a parabenizar Espriella. Agência Rádio Web, produção e reportagem, Carlos Briggs.
18: Durante o primeiro encontro amazônico transfronteiriço da Justiça do Trabalho, realizado em Oiapoque, no estado do Amapá, e que contou com a participação de desembargadores e juízes do TRT8 e lideranças institucionais do Amapá e da Guiana Francesa, foi elaborada a minuta da Carta de Intenções, ou seja, uma versão preliminar do documento. Para isso, foram formados 4 grupos técnicos com o intuito de debater temas específicos de forma orientada, fundamentados em documentos base e identificação dos principais desafios e oportunidades de cooperação institucional. A juíza do TRT8, Natasha Schneider, coordenou um dos grupos técnicos e destacou como foi realizada a dinâmica das equipes.
19: Em cada grupo, a discussão vai ser dividida em 4 etapas. No primeiro momento, os participantes vão identificar os problemas concretos. Em seguida, cada participante dentro do seu ramo de expertise vai fazer o seu diagnóstico, dizer o que se propõe a fazer, o que é possível fazer dentro da sua, do seu âmbito. Depois, numa terceira fase, nós vamos identificar as convergências e, por fim, vamos elaborar uma série de propostas do que pode vir a ser feito para minimizar os impactos da exploração do petróleo na nossa região de fronteira.
18: De acordo com o juiz do TRT8, Abertano Clautal, o documento elaborado com a ajuda dos grupos deve nortear a atuação do tribunal na região.
20: Nossa expectativa é de que a carta indique quais os próximos passos que nós, TRT8, adotaremos considerando esse novo momento de chegada da exploração do petróleo aqui no Amapá e, consequentemente, conseguirmos alcançar também a questão do trabalho no garimpo e outras preocupações que nós temos com a zona de fronteira Amapá-Guiana.
18: Após a elaboração dos documentos síntese de cada grupo técnico, foi feito um resumo institucional dos trabalhos e a apresentação das etapas seguintes para a consolidação da minuta da Carta de Intenções. Para o desembargador do trabalho e coordenador do primeiro encontro amazônico transfronteiriço, Paulo Izan Coimbra Júnior, o resultado foi satisfatório.
21: A minuta de carta ficou, na minha perspectiva, excelente. Dado a forma como ela foi construída, de forma uma dialogada, antecipando muitos problemas, experiência muito interessante, a discutir a redação das cláusulas e bilíngue. Foi uma experiência bem interessante, mas isso antecipa vários problemas, porque é uma cooperação que começa já combinada. Nós não vamos agora combinar de combinar, nós já vamos chegar com uma coisa mais redonda, com as pessoas se compreendendo melhor.
18: Agora a minuta da carta vai para a presidência do tribunal, onde será dado encaminhamento devido. O objetivo é alinhar as ideias e aplicá-las dentro de um projeto mais amplo de internacionalização da justiça trabalhista, com troca mútua de informação e capacitação conjunta. 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Produção e reportagem. reportagem, João Vitor Barra.
0: Em junho, o Brasil completa 25 anos do Programa Nacional de Triagem Neonatal, o PNTN. O nome longo pode não ser tão conhecido, mas o chamado teste do pezinho entrou no imaginário brasileiro. Embora o exame já fosse realizado desde a década de 70, apenas em junho de 2001 ele foi introduzido de vez em todo o país através do Sistema Único de Saúde, o SUS. No Rio Grande do Sul, ao longo desse período, mais de 2 milhões e meio de recém-nascidos passaram pelo teste, permitindo a proteção precoce e evitando mortes infantis, como lembra a coordenadora da Saúde da Criança na Secretaria Estadual de Saúde, a SES, Andréia Leusin.
2: Nesse período, cerca de 2.600 crianças foram diagnosticadas no nosso serviço de referência e se essas crianças não tivessem sido identificadas, triadas e tratadas precocemente, elas poderiam ter complicações graves ou, inclusive, podendo ir a óbito. O teste do pezinho, ele representa muito mais do que um exame simples, ele é uma estratégia essencial de prevenção, pois ele permite identificar doenças antes mesmo do surgimento dos sintomas. Ele reduz significativamente o risco de sequelas, melhora a qualidade de vida de crianças.
0: O PNTN é uma das principais políticas públicas de promoção da saúde infantil do SUS e garante a todos os recém-nascidos brasileiros o acesso gratuito ao exame. No Rio Grande do Sul são cerca de 8 mil testes por mês. Andréia lembra que o teste do pezinho já diagnosticou uma série de doenças e tem evoluído para ampliar ainda mais essa capacidade de diagnóstico.
2: Atualmente, o teste permite a identificação de 7 doenças, incluindo a fenilcetonúria, o hipotireoidismo congênito, a doença falciforme e outra hemoglobinopatias, a fibrose cística, a hiperplasia adrenal congênita, a deficiência de biotinidase e a toxoplasmose congênita. Estamos também atualmente avançando na ampliação da triagem neonatal com a incorporação de mais duas doenças raras, a AME, atrofia muscular espinhal, e a SCID, que é a imunodeficiência combinada grave.
0: O número de doenças rastreadas pelo teste do pezinho no Rio Grande do Sul está em fase de ampliação. Para isso, serão investidos R$ 36 milhões de reais nos próximos 48 meses. O Hospital Materno Infantil Presidente Vargas, em Porto Alegre, atua como serviço de referência em triagem neonatal no estado. A instituição é responsável pela coordenação técnica do programa, confirmação diagnóstica dos casos suspeitos e acompanhamento especializado das crianças diagnosticadas em articulação com a rede de maternidade, a atenção primária e os serviços especializados. Dados do Ministério da Saúde indicam que nos últimos anos, a cobertura do teste do pezinho no Rio Grande do Sul pelo SUS tem se mantido em torno de 75%. Em 2025, por exemplo, foram feitos 88.475 exames na rede pública, para um total de 115.103 nascidos vivos. Esse número representa, então, uma cobertura de quase 77% no ano passado. 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Produção e reportagem, Eduardo Amaral.
22: A semana começa com um tempo firme no sudeste do país. A segunda-feira será marcada pela presença do sol e até com temperaturas amenas, principalmente no período da tarde. Já a partir de terça-feira, uma frente fria que avança do sul para o sudeste do país muda o tempo, principalmente em São Paulo, Rio de Janeiro e sul de Minas Gerais, com potencial para chuvas recorrentes entre terça, quarta e grande parte também da quinta-feira. Pontualmente, é uma chuva que pode ser até volumosa. Para esta época do ano, é uma chuva bem atípica, né? Normalmente já é uma condição de tempo mais seco para o sudeste do Brasil e esta frente fria traz aí um volume bem acima da média para esta época do ano nestas áreas, né? No estado de São Paulo, Rio de Janeiro e sul de Minas Gerais. As temperaturas após a passagem deste sistema, né? Lá para o finalzinho da semana, devem cair, principalmente pensando ali em sexta-feira, final de semana, né? Viradinha ali do mês de junho para julho, podemos ter temperaturas bem baixas no sudeste, pegando ali a região do sul de Minas Gerais, região da Serra da Mantiqueira, com potencial para ocorrência de geadas leves. Podemos ter também algumas ocorrências de geadas bem leves, bem fracas no interior do estado de São Paulo, isso lá para o final de semana. Mas, por enquanto, a segunda-feira segue com uma condição de tempo mais firme, as instabilidades avançam a partir de terça e a temperatura cai lá para o final da semana. Maria Clara Sasaki, da Tempo Ok Meteorologia, em parceria com a agência Rádio Web.
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3: Dia de feitos históricos no Mundial. Eu sou Mariana de Freitas e aqui não tem VAR, mas estamos de olho em tudo que acontece dentro e fora de campo na Copa do Mundo. Teve goleiro melhor em campo e teve goleiro entregando ouro. Virada faraônica e Espanha goleando. Cabo Verde, Cabo Verde, acabou com o bolão de uma galera, mas emocionou os amantes de futebol pela insistência e bravura ao encarar o primeiro campeão do mundo, o Uruguai. O time africano soube aproveitar os erros dos sul-americanos. Uma barreira que abriu, erro juvenil na minha modesta opinião, e um goleiro que foi passear na intermediária. Definitivamente, Muslera não teve um bom dia. O empate em 2-2 fez embolar mais uma vez o Grupo H. A última rodada vai ser definitiva e Cabo Verde leva vantagem. Encara a Arábia Saudita e o Uruguai, ainda sem Arrascaeta, pega a Espanha. Mundo afora, não podia ser diferente. Cabo Verde foi parar nas manchetes dos principais jornais esportivos. Cabo Verde está falando sério. Dois gols no Uruguai, outro empate e o sonho da Copa do Mundo continua, anunciou o italiano Gazzetta dello Sport. Cabo Verde surpreende novamente, disse o L'Equipe da França. O alemão Bild decretou, zebra faz história e vira conto de fadas na Copa do Mundo. Cabo Verde deixa o Uruguai nas cordas, escreveu o Marca da Espanha. E por falar em Espanha, La Furia Roja resolveu a parada logo no começo do jogo e deu até para cestear no segundo tempo, bem meia boca. 4-0 sobre os sauditas. Yamal marcou o dele e entrou na lista dos top 10 mais jovens jogadores a marcar em Copas com 18 anos. Pelé ainda lidera o ranking desde 1958, quando aos 17 anos anotou contra o País de Gales. E hoje sim. A Bélgica, que todo ano chega como promessa, mais uma vez decepcionou. O jogo contra o Irã terminou 0-0 e o destaque da partida foi o goleiro iraniano Alizera Beiravand. Os belgas chutaram mais de 20 vezes no gol e nenhuma bola passou. Agora, o que vem passando nessa Copa são os gols contra. Já são 8 e estamos na primeira fase. Com mais seleções e mais jogos, certamente o recorde de 12 gols contra marcados na Rússia lá em 2018 vai ser quebrado. E eu disse, faraó, para fechar a noite, uma virada do Egito para cima da Nova Zelândia, conquistando a primeira vitória em Copas. Teve gol do Zico, gol do Salah e gol do Trezeguet. Jogaço de bola com emoção até o último minuto. Salah, que deve se despedir das Copas neste Mundial, foi ovacionado pelo estádio inteiro. Final, 3-1 para os africanos. E se você é daqueles que odeia segunda-feira, lembre-se que nesta entram em campo Messi, Mbappé e Haaland. Pra ruim, não serve, né? Eu fico por aqui, mas você já sabe que aqui não tem VAR, mas estamos de olho em tudo que acontece dentro e fora de campo no Mundial.
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5: Olá, brasileiros e brasileiras! Eu sou Alan Barbosa e este é o Cantando a Política, um resumo humorado da semana política direto de Brasília.
7: Do jeito que você me olha, vai dar namoro.
5: A semana passada chegou depois de um Dia dos Namorados que durou 3. Caiu numa sexta-feira. Era de se esperar os políticos mais tranquilos e polidos em Brasília. Afinal, o amor ainda estava no ar.
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9: Não é tudo simples, não. Tem confusão, tem briga.
10: É, muita briga e tentativas de reaproximação. O mais afim de reatar laços era o presidente Lula. Ele está meio assim com o Donald Trump desde o dia em que o presidente dos Estados Unidos disse que o nosso país está ficando perigoso politicamente. Comunista, será?
23: Se a classe operária acompanha l'attacco, Stato e padroni non la possono fermare.
10: A expectativa era que rolasse aquele clima no G7, realizado em um lugar paradisíaco, os Alpes franceses. É, mas além de não acontecer um encontro a sós entre os dois, e nem momentos de afagos, Lula ainda disparou depois do encontro. Primeiro, criticou o namoro de Trump com os bolsonaros.
24: Para mim, ele pode continuar gostando do Bolsonaro, do pai, do filho, do neto, não tem nenhum problema. É um problema dele. Afinal de contas, gosto não se discute.
10: E depois tentou mostrar quem manda na casa.
24: Não se meta nas eleições do Brasil, porque as eleições do Brasil é um problema do Brasil.
25: Dizem que sou louco. Pensar assim.
10: Uma pastora evangélica homenageando uma santa?
26: Eu vejo, eu consigo ver a irmã Santa Dulce dos Pobres lá no céu. Os céus hoje estão em festa.
10: É, meu povo, no Congresso Nacional tudo pode acontecer. Na terça-feira, 16 de junho, o plenário do Senado fez uma justa homenagem à Santa Dulce dos Pobres. E foi aí que o inesperado aconteceu. A senadora evangélica Damares Alves, do Republicanos do Distrito Federal, abriu o coração.
26: E eu tive a graça de estar com ela duas vezes e ser abraçada na infância por ela duas vezes. E cresci querendo ser parecida com a irmã Dulce.
27: Aquilo que parecia impossível.
10: Muito bom saber que a bancada da Bíblia está dando frutos, né? Principalmente em uma semana em que mais um senador foi alvo da Operação Compliance Zero.
28: Toque, toque. Quem é? É a Polícia Federal.
10: A aposta do momento é, será que a relação de 40 anos entre Lula e Jacques Wagner vai acabar por conta do deslize do senador? É, mas o político baiano jogou o fim do namoro nas mãos do presidente e tratou logo de desfazer qualquer sinal de traição.
29: Minha relação com Daniel Bocara é praticamente zero. Eu nunca tive maiores entendimentos com Daniel.
10: Quem gostou da confusão foi o senador Flávio Bolsonaro, que até pouco tempo revelou ter boas relações financeiras com o dono do Master.
30: Isso é um alento.
10: Na Câmara, o Cupido já desistiu, viu? Tem relação sem chance de dar certo. Nessa semana, teve uma discussão nada afetuosa entre as deputadas Érica Hilton, do PSOL de São Paulo, e Clarissa Tércio, do Progressista de Pernambuco, na Comissão de Constituição e Justiça.
31: É possível que agora as mulheres não podem fazer sequer um bronzeamento em paz? Será que uma clínica vai ser obrigada a atender um homem? As mulheres ficam expostas, muitas vezes completamente nuas ali em posições íntimas, as pernas ficam abertas, é um ambiente de extrema privacidade.
32: Deputada, acho que a senhora cometeu um ato falho, porque o que a senhora estava descrevendo não era uma clínica de bronzeamento, era uma casa de swing. Acho que a senhora confundiu nos seus neurônios o que é clínica de bronzeamento, o que é casa de swing. Não sei com qual dos ambientes Vossa Excelência tem mais familiaridade.
33: A briga foi feia.
10: E fim de conversa. Agência Rádio Web de Brasília, Alan Barbosa. Boa semana pra você.
34: Não tava terminando, não. Você confundiu seu coração.
35: Debater temas estratégicos da defesa agropecuária, como o papel da fiscalização no setor. Esse foi o intuito da Conferência Nacional de Defesa Agropecuária, CNDA, que ocorreu na última semana em Cuiabá, capital do Mato Grosso. O evento contou com a participação de mais de 1.800 profissionais do setor, entre servidores, engenheiros agrônomos, pesquisadores, empresas, instituições, órgãos de fiscalização e representantes do Ministério da Agricultura e Pecuária, o MAPA. Pedro Duarte, coordenador de sustentabilidade e boas práticas agrícolas da CropLife Brasil, faz um balanço positivo dos 3 dias de evento.
0: Foi uma oportunidade de trocar experiência com os órgãos estaduais, com os órgãos federais, com a academia, com a própria indústria, discutindo temas relacionados à fiscalização, boas práticas agrícolas, sementes, defensivos químicos e também bioinsumos. O evento ele vem com a ideia de poder aproveitar esse ambiente para poder harmonizar entendimentos e discutir questões futuras, que têm total impacto no dia a dia da nossa agricultura.
35: Já o coordenador-geral de agrotóxicos do MAPA, José Vitor Torres, destaca a oportunidade de debater com diferentes elos da cadeia.
1: Sempre uma oportunidade muito boa, porque ela envolve servidores públicos estaduais, servidores públicos federais, pessoal que atua na área de fiscalização de agrotóxicos, de várias áreas, sementes e mudas, e o setor regulado também. Então a gente tem nesse fórum possibilidade de discutir temas e tentar convergências nos assuntos para harmonizar ainda mais a legislação.
35: A fiscalização das indústrias de biológicos também foi discutida no evento, como relata a diretora de bioinsumos da CropLife Brasil, Amália Borsari.
2: No final do evento, promovemos um workshop com a presença da fiscalização dos estados, das nossas indústrias, onde debatemos sobre as irregularidades dos produtos biológicos e lançamos a nossa cartilha de orientação para o setor.
35: A conferência também trouxe à tona as demandas da sociedade por alimentos, o controle do processo de produção, o fortalecimento do sistema de vigilância ativa, manejo de pragas, controle fitossanitário e impactos ambientais. Agência Rádio Web, produção e reportagem, Carolina Cassola.
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11: Essa semana é decisiva para o ex-presidente Jair Bolsonaro. O benefício da prisão domiciliar do político vai ser reavaliado pelo Supremo Tribunal Federal. Nesta quinta-feira, termina o prazo de 90 dias da prisão domiciliar humanitária concedida pelo ministro Alexandre de Moraes, que é o relator dos processos relacionados à tentativa de golpe de Estado. Bolsonaro foi condenado a 27 anos e 3 meses de prisão. Mas o ex-presidente deixou a unidade militar, conhecida como Papudinha, em Brasília, no fim de março. A justiça atendeu uma solicitação da defesa do político que alegou questões de saúde de Bolsonaro. Agora, cabe a Alexandre de Moraes decidir se Bolsonaro deve ser mantido em prisão domiciliar ou se determina que ele volte a cumprir pena em unidade prisional. Durante o período da prisão domiciliar, o ex-presidente também passou a ser investigado em um inquérito sobre uma pistola registrada em nome dele e encontrada com integrante da equipe de segurança do ex-presidente durante uma blitz no Distrito Federal. Enquanto aguarda nova decisão do STF, Bolsonaro segue cumprindo a pena na residência onde vive, em Brasília. Agência Rádio Web, produção e reportagem, Carlos Briggs.
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12: As pequenas empresas muitas vezes são responsáveis por gerar soluções que podem melhorar serviços, gerar empregos e fortalecer cadeias produtivas, além de ampliar a competitividade da economia brasileira. E no Brasil elas têm grande participação no mercado. Segundo o Sebrae, são mais de 21 milhões de pequenos negócios ativos. Esse universo representa 97% de todas as empresas do país. E para incentivar ainda mais esse setor a inovar, o Ministério da Ciência, Tecnologia e Inovação e a FINEP lançaram o Tecnova 2026-2027. Considerado o maior programa de subvenção econômica voltado a micro e pequenas empresas inovadoras do país, a iniciativa vai contar com cerca de 588 milhões, incluindo contrapartidas estaduais e distrital. A ministra do MCTI, Luciana Santos, destacou o papel do programa de auxílio financeiro para aproximar políticas públicas como essa dos empreendedores que desenvolvem novas tecnologias.
3: E a gente tem que, portanto, colocar o Brasil na construção dessas tecnologias que irão definir o século XXI. Está agregando valor, dominando capacidades estratégicas e críticas e transformando inteligência em avanço para o país. É nesse contexto que tem um Tecnova, muito bonita e poderosa, porque ela chega perto de onde a inovação nasce. Ela chega às micro e pequenas empresas que carregam grandes ideias, mas que muitas vezes não encontram condições financeiras para assumir o risco de inovar.
12: O programa vai apoiar mais de 700 empresas em todas as unidades da federação em projetos de inovação tecnológica com base científica, de aceleração e internacionalização. A ministra também ressaltou a dimensão nacional da iniciativa e o esforço para ampliar o acesso aos recursos em diferentes regiões.
3: Trata de a gente estimular o empreendedorismo e a inovação, fazer com que a nossa economia possa se dar nesse conceito de ser novas bases tecnológicas e sustentáveis, é algo que precisa cada vez mais ser fortalecido. E mais, com cortes de enfrentamento à desigualdade regional, procurando incentivar também os estados que não têm uma maior cultura e de estimular esse tipo de iniciativa.
12: Nesta quarta edição do programa, cerca de 58% dos investimentos federais serão destinados às regiões Norte, Nordeste e Centro-Oeste. Empresas interessadas neste tipo de investimento podem acompanhar os editais e oportunidades nos sites das Fundações Estaduais de Amparo à Pesquisa e no portal finep.gov.br. Agência Rádio Web, produção e reportagem, Denise Coelho.
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6: Direto de Brasília, sempre com o principal fato do dia. E a permanência ou não de Jacques Wagner na liderança do governo no Senado tornou-se, na avaliação do analista político Melilo Diniz, um caso de matemática política. Ou seja, somar os eventuais ganhos e os eventuais danos antes de tomar a decisão. Esta semana, Jacques Wagner deverá ter uma reunião com o presidente Luiz Inácio Lula da Silva. Desta vez, uma reunião face a face, olho no olho. As conversas anteriores foram por telefone. Nas duas, Lula resolveu manter Jacques Wagner. Vai um pouco na linha do que tem sido a forma de Lula agir nesse seu terceiro governo. Depois que foi condenado e preso na Operação Lava Jato, Lula passou a agir assim. Na sua avaliação, a condenação e a prisão foram casos injustos nos quais ele não teve a oportunidade de se defender. Então, Lula passa a agir dessa forma com os demais. Ou seja, as meras acusações não são o suficiente para que ele retire as pessoas dos cargos. Espera que eles se defendam primeiro, consigam ou não provar a sua inocência. Assim Lula agiu com outras pessoas, inclusive pessoas que não eram do PT, e assim, aparentemente, ele pretende agir com Jacques Wagner, que além de ser do PT, é uma figura da sua máxima confiança. Mas a verdade é que, apesar disso, Lula não gostou das explicações que Jacques Wagner deu para as suas relações com o caso Master, especialmente com o sócio de Daniel Vorka, Augusto Lima. O que Jacques Wagner disse até agora em sua defesa não ficou muito bem para Lula, e por isso Lula quer ter uma conversa pessoalmente com ele e entender um pouco melhor essas relações, um pouco mais fazer as perguntas a Jacques Wagner a respeito disso. Enquanto isso, Jacques Wagner tem sido fortemente pressionado, inclusive por setores do PT, que acham que ele deveria deixar o cargo, até porque já vinha acontecendo, já vinha tendo tendo questionamentos a respeito da condução de Wagner na liderança do governo, com a avaliação de que ele teria deixado a bola passar por debaixo das pernas em alguns casos ali no Senado, como, por exemplo, quando o Senado derrotou a indicação do advogado-geral da União, Jorge Messias, para uma vaga no Supremo Tribunal Federal. Então, tudo isso tem, nesse momento, pressionado Jacques Wagner, enquanto as explicações que ele deu para a sua relação com o caso Baster não ficaram assim tão boas na avaliação do próprio presidente Lula. Tudo, então, dependerá agora dessa conversa que os dois deverão ter nos próximos dias. A gente vai estar sempre acompanhando tudo para trazer para você a melhor análise e a melhor informação. Muito obrigado e até a próxima.
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13: A festa junina de São João é considerada uma das maiores do país, marcada por quadrilhas, comidas típicas e apresentações culturais, preservando costumes, especialmente no Nordeste. A Nestlé, patrocinador oficial do São João de Caruaru, apresenta pela primeira vez a Vila Nestlé, com uma programação voltada à gastronomia junina, reunindo receitas e produtos em uma ação criada para conectar sabores, tradição e memória afetiva no principal polo junino de Pernambuco. Rafael Beringer, gerente executivo de marketing integrado da Nestlé Brasil, destaca o que a estreia da Vila Nestlé no São João de Caruaru revela sobre as mudanças nas estratégias de relacionamento entre marcas e consumidores brasileiros.
14: Para nós é uma honra estar presente em um evento com essa dimensão que valoriza tradições culturais, respeita a identidade regional e carrega uma forte história afetiva para os consumidores. Estarmos presentes com a Vila Nestlé no São João reforça esse comportamento e evidencia a importância de as marcas buscarem cada vez mais relações baseadas em experiência, em presença cultural e relevância local. É preciso criar vivências que façam sentido para as pessoas. Para além da venda, fortalecem tradições e celebra uma das maiores festas tradicionais do Nordeste.
13: Com a Vila, a marca reúne diferentes marcas do portfólio em uma experiência que valoriza tradições locais e reforça a conexão da companhia com os hábitos e memórias afetivas dos consumidores. E o gerente executivo de marketing integrado da Nestlé Brasil fala de que forma experiências presenciais impactam a percepção do público sobre as marcas.
14: Quando levamos nossos produtos para um ambiente como São João, ele deixa de estar apenas no ponto de venda e passa a fazer parte de uma experiência cultural real, marcada por sabor, tradição e convivência. Na Vila Nestlé, as pessoas não apenas conhecerão mais sobre os nossos produtos, mas também experimentarão receitas, participam de ativações, assistirão a aulas show e irão interagir com chefes e influenciadores. Isso cria vínculos mais genuínos, porque a relação com o consumidor deixa de ser apenas de compra e venda e passa também a ser afetiva.
13: Com programação até o dia 27 de junho, a Vila Nestlé marcará presença no pátio de eventos Luiz Gonzaga, conhecido como Pátio do Forró, no São João de Caruaru, que se consolidou como um dos principais eventos do calendário junino brasileiro. Grupo Rádio Web, 25 anos, áudio que amplifica conexões, produção e reportagem, Priscila Mendes.
15: O programa Bolsa Família está associado a uma série de melhorias na saúde da população brasileira. É o que mostram estudos desenvolvidos ao longo da última década por pesquisadores do Centro de Integração de Dados e Conhecimentos para a Saúde, o SIDACS, da Fiocruz Bahia. Uma das evidências consideradas mais interessantes pelos pesquisadores está na saúde materna. Entre mulheres beneficiárias do programa, o risco de morte relacionada à gravidez e ao parto foi até 31% menor. Maurício Barreto, coordenador científico do SIDACS e pesquisador sênior da Fiocruz, explica que o efeito mais intenso foi observado entre

0: ação. Estimula o uso de serviços de saúde. Ela tem mais autonomia de ação, reduzindo as chances, né, de complicações da gravidez. Né?
1: Os resultados também aparecem logo no início da vida. Em um estudo com mais de 4 milhões de nascimentos, gestantes beneficiárias apresentaram menor probabilidade de ter bebês com baixo peso ao nascer. O impacto foi ainda maior entre mães pretas e indígenas. Outras pesquisas apontaram redução dos partos prematuros e queda de 16% na mortalidade de crianças menores de 5 anos. Segundo Maurício, o fato de os efeitos serem mais expressivos entre grupos vulneráveis indica que o programa ajuda a reduzir desigualdades históricas em saúde.
0: Se o Bolsa Família, ao reduzir a pobreza, ele tem efeitos positivos, é de se pensar que entre os mais pobres e os mais vulneráveis, esse efeito é ainda maior. E é exatamente o que se demonstra. O Bolsa Família tem essa capacidade de reduzir essas diferenças. Então, ele é uma política pró-equidade, né? Ela tem efeitos positivos.
1: Para Maurício Barreto, os resultados sugerem que a renda do benefício combinada ao acesso aos serviços de saúde contribui para um início de vida mais saudável, inclusive para quem gesta. Além disso, a integração entre proteção social e o SUS é fundamental para enfrentar os efeitos da pobreza sobre a saúde e ampliar a qualidade de vida da população mais vulnerável. 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Informar é proteger. Denunciar é salvar. Uma campanha do Grupo Rádio Web. Produção e reportagem, Cassi Balog.
2: Bom, e assim finalizamos por aqui a nossa tarde de notícias no Jornal da R. A todos uma boa tarde. Fiquem agora com a programação 107.9. A Rádio Boa.

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4: Hora certa.
5: 16:47.
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1: 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Hora certa. 17 horas.

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0: possível, meu irmão. Leite Romário no churrasco. Obrigado, gente. Quem gostou faz barulho.
1: Se você curtiu esse vídeo, corre e se inscreve aqui no nosso canal, né, meu irmão?
2: E você que não gostou, se inscreve pra ajudar nós também.
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0: 17:30.
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0: time faz barulho. Obrigado, Mato Grosso.
1: Maravilha, Gustavo.
0: Obrigado, Matias. Ô, oh, meu irmão, obrigado.
1: Deus ilumine você, garoto.
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4: 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Hora certa.
5: 17 horas e 59 minutos.

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1: Boa tarde, irmão, irmã, você que está nos acompanhando pela rádio RFM de Rafar. Que graça, que alegria estar com você. Neste momento da tarde, vamos agradecer ao Senhor por tudo aquilo que Ele tem nos dado durante todo este dia. Somos seus filhos e como um bom pai, como pai que acolhe, que perdoa, o pai que acompanha, Ele tem nos dado muitas coisas. Então neste momento, que seja um momento de agradecer. Pelas mãos de Maria, apresentemos ao Senhor todos os nossos agradecimentos do dia. Desde o momento em que acordamos, até este momento de agora. Saibamos ter um coração grato, um coração cheio de generosidade. Então, pelas mãos de Maria, agora, junto com Nossa Senhora, rezemos todos juntos uma Ave Maria, agradecendo ao Senhor pelo dom do nosso dia. Ave Maria, cheia de graça, o Senhor é convosco. Bendita sois vós entre as mulheres. Bendito é o fruto do vosso ventre, Jesus. Santa Maria, Mãe de Deus, rogai por nós, pecadores, agora e na hora de nossa morte. Amém. Amado irmão, amada irmã, receba agora, pela intercessão de Nossa Senhora, a bênção de Deus Todo-Poderoso e Rico em Misericórdia. Que esta bênção repouse sobre a tua casa, sobre a tua família, sobre a água que agora está à frente do teu rádio, este sal que você colocou também para ser abençoado, exorcizado, objetos. Que a bênção de Deus repouse sobre os doentes da nossa comunidade, sobre todos aqueles e aquelas que estão afastados da vida com Deus. Que esta bênção de Deus te fortaleça. Ele que é Pai, Filho e Espírito Santo. Amém. Um forte abraço, que Deus abençoe e excelente noite a todos.
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0: barulho, Calda!
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3: 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Hora certa.
4: 18 horas e 30 minutos.

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0: organização de imigrantes no Brasil.
1: O país busca fortalecer mecanismos de acolhida e integração para pessoas que chegam em busca de proteção internacional. Caroline Blaut.
2: Como parte desse esforço, o governo do Brasil lançou uma consulta pública do primeiro Plano Nacional de Migrações, Refúgio e Apatridia.
0: Hoje, na apresentação da Voz do Brasil, Mariana Jungmann e Luciano Seixas.
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0: O presidente Lula cumpriu hoje uma série de agendas no Rio de Janeiro.
1: Entre elas, o anúncio de mais 140 bilhões de reais para o programa Nova Indústria Brasil.
0: Os recursos vão priorizar investimentos em setores essenciais para a economia do país, como fertilizantes, máquinas agrícolas e indústria da saúde.
3: Lançada em 2024, a Nova Indústria Brasil tem o objetivo de impulsionar o desenvolvimento industrial até 2033. No seminário sobre os 74 anos do Banco Nacional de Desenvolvimento Econômico e Social, foi anunciada a ampliação da NIB, com mais 140 bilhões de reais até o fim de 2026. São recursos do BNDES, da Financiadora de Estudos e Projetos e da Empresa Brasileira de Pesquisa e Inovação Industrial, o que eleva o investimento na política industrial para 750 bilhões de reais em 4 anos. O presidente do BNDES, Aloysio Mercadante, detalhou as prioridades.
4: As áreas prioritárias são fertilizantes e máquinas agrícolas, depois saúde, biofármacos, terapias avançadas, IFAs, vacinas, mobilidade sustentável, inteligência artificial e audiovisual, toda essa indústria criativa que nós queremos olhar também com atenção.
3: A ministra da Ciência, Tecnologia e Inovação, Luciana Santos, anunciou que o Ministério vai liberar também 440 milhões de reais para que a Embrapi desenvolva projetos de inovação.
5: Os recursos vão alavancar investimentos privados e permitirão contratar 550 projetos de inovação de empresas em um valor total de 1,2 bilhões.
3: Na área socioambiental, foi divulgado o resultado do primeiro processo público para a compra de créditos de carbono, o Profloresta Mais. O programa, uma parceria do BNDES com a Petrobras, financia projetos de restauração ecológica na Amazônia. As empresas vencedoras vão fornecer 5 milhões de créditos de carbono com replantio de espécies nativas, como detalhou a presidente da Petrobras, Magda Chambriá.
6: Nós recebemos 16 propostas, 3 foram selecionadas e cada um comprometido com a restauração de pelo menos 3 mil hectares de áreas degradadas no bioma amazônico.
3: Além disso, foi oficializada com a Petrobras uma parceria para pesquisas sobre minerais críticos essenciais para a transição energética. O presidente Lula destacou a importância dos investimentos públicos e privados para o crescimento do país.
7: O que nós estamos assistindo hoje é apenas uma demonstração de que o Brasil não pode comportar mais aquele de

0: os dois por pulso.
1: No evento, houve ainda o anúncio de financiamento de 340 milhões de reais a uma empresa de mobilidade urbana para aquisição de 85 mil bicicletas elétricas, voltadas para entregadores de aplicativos. O projeto utiliza recursos do Fundo Clima. Reportagem Nazi Brum.
2: Obras também de drenagem, saneamento, pavimentação e melhorias da rede elétrica em comunidades do Rio de Janeiro.
3: E ainda um grande projeto que vai ajudar a conter as enchentes na região do Jardim Maravilha.
2: Investimentos do governo federal que somam mais de R$1 bilhão.
3: O presidente Lula fez os anúncios hoje no Rio de Janeiro e autorizou o início de obras que devem melhorar a vida de quem mora nas periferias.
4: Com a assinatura da ordem de serviço, está autorizado o início das obras para controle de enchentes no Jardim Maravilha, em Guaratiba, zona oeste do Rio de Janeiro. Um dique de mais de 3 quilômetros vai funcionar como uma barragem, evitando que as águas cheguem às áreas habitadas. O projeto conta com drenagem e construção de reservatórios. Serão investidos 340 milhões de reais por meio do novo PAC, o Programa de Aceleração do Crescimento, beneficiando cerca de 30 mil pessoas. Gente como a Ivone Abrantes, que sofre há décadas com as inundações.
5: Cada enchente que tem, a gente é mais uma perda de tudo, aí a gente fica sem nada novamente, então fica muito difícil. Eu passei aqui esse tempo todo, que são décadas e décadas, vivendo nessa situação.
4: As obras terão duração de 3 anos. O presidente Lula pediu atenção da comunidade na execução dos trabalhos.
0: Eu queria que vocês fiscalizassem essas obras. Alguém está fazendo alguma coisa ou não está fazendo? As obras estão andando ou não estão andando? Porque se vocês não fiscalizarem e não denunciarem para a gente fica lá em Brasília achando que está tudo maravilhoso. Essas obras precisam andar rápido.
4: Favela da Maré, Complexo do Alemão e Rocinha também vão receber obras de urbanização. Serão mais de 700 milhões de reais do novo PAC para a construção de redes de esgoto, parques e praças, obras de pavimentação e melhorias na rede elétrica. O ministro das Cidades, Vladimir Lima, comentou os investimentos.
6: Nós estamos trazendo aqui hoje também cerca de 170 milhões de reais para o Complexo da Maré, onde hoje damos ordem de serviço para início do parque linear e do ecoponto que vai auxiliar no descarte de lixo no Complexo da Maré, gente. Além disso, hoje nós concluímos aqui no mês de junho o endereçamento CEP de todas as ruas, becos e vielas do Complexo da Maré. Com isso, a gente trazendo a oportunidade de você receber uma encomenda em casa ou de você acessar um serviço social.
4: Na área da educação, o governo anunciou um novo campus do Instituto Federal do Rio de Janeiro, na Cidade de Deus, em Jacarepaguá. A construção de uma nova escola em Realengo e também autorizou o início das obras do campus do Instituto Federal no Complexo do Alemão. Serão criados ainda 10 novicéus, equipamentos de cultura itinerantes que contam com biblioteca, estúdios para produção e edição audiovisual. Reportagem Graziele Bezerra.
2: E o governo do estado do Rio de Janeiro aderiu hoje ao PROPAG, Programa de Pleno Pagamento de Dívidas dos Estados.
3: O Rio possui uma dívida de 210 bilhões de reais com a União e todo mês são cobrados sobre ela o valor da inflação oficial, o IPCA, mais 4% de juros.
2: Mas com a adesão ao PROPAG, o estado fluminense pagará agora apenas o IPCA e a dívida foi renegociada por 30 anos.
3: Isso significa uma economia para os cofres locais de 3 bilhões e 100 milhões de reais somente neste ano.
2: Em contrapartida, o estado deve investir em programas sociais.
3: Ao assinar o termo de adesão ao PROPAG, junto com o governador em exercício do Rio, Ricardo Couto, o presidente Lula destacou os ganhos para a população.
0: O que é importante é que vai sobrar mais dinheiro para o governador administrar o Rio de Janeiro. E esse dinheiro, uma parte dele tem que ser alocada em políticas sociais. De preferência em duas áreas que são cruciais, saúde e educação.
2: E agora à noite, ainda na capital fluminense, o presidente Lula participa da cerimônia nacional de premiação da 20ª edição da Olimpíada Brasileira de Matemática das Escolas Públicas, a OBMEP.
3: A competição é voltada a alunos do 6º ano do ensino fundamental até o último ano do ensino médio de escolas públicas e privadas.
2: A repórter Thaís Antônio preparou uma reportagem pra gente sobre esse, que é um dos principais estímulos ao estudo da matemática no Brasil.
7: Criada em 2005, a Olimpíada Brasileira de Matemática das Escolas Públicas, OBMEP, busca estimular o interesse pela matemática, descobrir novos talentos e incentivar estudantes a seguirem trajetórias nas áreas científica e tecnológica. Foi o que aconteceu com Luana Aparecida Costa, mestre em matemática pelo Instituto de Matemática Pura e Aplicada. Ela conquistou 5 medalhas na OBMEP, mas nunca se esqueceu da primeira, que despertou-a para o sonho de estudar essa disciplina.
8: Eu tenho uma irmã um ano mais velha que eu e ela ganhou uma medalha de bronze, então eu fiquei com vontade de ganhar medalha também e comecei a estudar. E comecei a me apaixonar pela matemática. E assim eu pude ganhar minha primeira medalha, que foi a medalha de ouro, tão sonhado ouro. Foi o melhor dia da minha vida, a cerimônia nacional de premiação da OBMEP. Eu lembro até hoje.
7: A iniciativa também contribui para fortalecer a educação básica, ampliar o acesso a materiais de qualidade e incentivar a formação e valorização de professores. Sanduel Vieira, professor da Universidade Federal do Piauí e medalhista da primeira edição da OBMEP, conta que descobriu sua vocação por meio da participação nas Olimpíadas.
9: Foi um divisor de águas na minha vida, me ajudou a escolher o curso que eu ia fazer. Fiz matemática, mestrado, doutorado em matemática e hoje sou professor da Universidade Federal do Piauí. Eu sou quem eu sou hoje, a pessoa que eu sou, por causa da OBMEP.
7: A OBMEP é realizada pelo Instituto de Matemática Pura e Aplicada, o INPA, com apoio dos Ministérios da Educação e da Ciência, Tecnologia e Inovação. Voltada para estudantes do 6º ano do ensino fundamental até o último ano do ensino médio, a Olimpíada segue mobilizando escolas de todo o país. Na edição de 2025, mais de 18 milhões de alunos se inscreveram para a prova, alcançando mais de 99% dos municípios brasileiros. Reportagem Thaís Antônio.
3: A plataforma de envio do Defesa Civil Alerta foi tirada do ar na madrugada do último sábado, após ter sofrido uma invasão e disparado alertas para diversas regiões do país.
2: A mensagem foi do tipo alerta extremo, que é disparado apenas em situações de risco iminente, e continha a palavra misantropia, que significa ódio à humanidade.
3: O alerta foi registrado nos estados de São Paulo, Rio de Janeiro, Mato Grosso do Sul, Distrito Federal e Paraná.
2: Ainda não é possível calcular quantos aparelhos móveis receberam as mensagens, de acordo com o secretário nacional de Proteção e Defesa Civil, Volney Wolff, mas ele já se encontra em desenvolvimento uma nova versão mais segura para esse sistema.
10: Temos que avaliar e ter informações bastante seguras de como é que aconteceu esse ataque, como é que essas pessoas conseguiram furar a nossa segurança, ver se está atendido por esse desenvolvimento que está em andamento no Ministério e, no menor tempo possível, é uma questão de prioridades, né, do governo federal, colocar essa nova versão que garanta mais segurança ao sistema e, enfim, aos usuários do Sistema Nacional de Proteção e Defesa Civil.
3: A Polícia Federal está investigando o caso e uma perícia técnica vai apurar o alcance dos disparos não autorizados.
2: O Ligue 180, canal de atendimento às mulheres, tem registrado aumento expressivo de violência nos ambientes digitais.
3: De acordo com o Ministério das Mulheres, o número de denúncias saltou de 5 mil para mais de 16 mil casos em 2026.
2: Isso representa tanto um crescimento nos casos, como também maior confiança da população no canal de denúncias.
3: Diante dessa realidade, a central passa a operar um novo protocolo para se adaptar às novas dinâmicas da violência digital.
11: O Ligue 180, central telefônica de atendimento à mulher, registrou 16.725 casos de violência contra mulheres em ambiente digital nos primeiros 5 meses deste ano. Esse número é 188% maior que o registrado nos 5 primeiros meses do ano passado, quando chegou à marca de 5.795 denúncias. De acordo com a ministra das Mulheres, Márcia Lopes, nos últimos anos, houve uma subnotificação dos casos. Com melhorias no sistema, o Ligue 180 passou a receber mais denúncias. Segundo a ministra, isso é importante para investir nas políticas públicas de combate à violência.
12: A gente está percebendo que o grau de confiabilidade no 180 tem aumentado muito. Tem um espaço que não é só de denúncia, mas é de mapear a realidade.
11: Para lidar com o aumento expressivo, a central de atendimento Ligue 180 passou por atualizações. A ideia é aprimorar o atendimento para acolher e orientar vítimas de violência digital. Para isso, os atendentes passaram por capacitação. O sistema de registro também foi reformulado e passa a contar com um registro mais detalhado das ocorrências. Com isso, é possível especificar a atuação do governo federal, como detalha a ministra das Mulheres, Márcia Lopes.
12: Todas as medidas estão sendo pensadas a partir das realidades do Brasil. E nós estamos hoje num ambiente absolutamente favorável para a gente tomar as medidas. É só assim que a gente vai romper esse ciclo estarrecedor de violência contra as mulheres.
11: A Central de Atendimento à Mulher, Ligue 180, funciona 24 horas por dia, todos os dias da semana. Também é possível falar com a central por mensagem de WhatsApp pelo número 61 96 10 01 80. Reportagem Márcia Fernandes.
2: Você já tirou a nova carteira de identidade nacional? Essa semana você deve receber uma notificação pelo WhatsApp e pela caixa postal do gov.br, avisando sobre a possibilidade de uso da versão digital do documento.
3: A versão digital fica disponível no aplicativo gov.br e tem benefícios, como a inclusão dos dados referentes ao título de eleitor e a carteira nacional de habilitação.
2: Além da carteira de identidade nacional, a conta gov.br também tem uma nova funcionalidade, um formato digital de procuração para que beneficiários do INSS sejam representados por outras pessoas.
3: A procuração eletrônica pode ser usada somente no aplicativo ou site do meu INSS e não tem validade se impressa ou compartilhada como documento.
2: Ao aceitar a procuração eletrônica, o cidadão deve também indicar quais serviços ele autoriza que o representante possa consultar e o período de validade da procuração.
3: Por enquanto, dois serviços estão disponíveis: consultas de documentos e de serviços online e consultas de pedidos e de benefícios.
2: Mas atenção com as fraudes. O governo do Brasil não envia mensagens por WhatsApp solicitando seus dados pessoais ou pedindo que você clique em nenhum link.
3: E tanto para a carteira de identidade nacional quanto para a procuração do INSS, você deve fazer os procedimentos dentro do site ou aplicativo do gov.br após inserir a sua senha.
2: Considerada a maior obra ferroviária do país, a Malha Norte teve concluído o trecho de 163 quilômetros entre Rondonópolis e Dom Aquino, no Mato Grosso.
3: O vice-presidente Geraldo Alckmin participou da entrega nesse fim de semana.
2: Integrado ao novo PAC, o empreendimento prevê 743 quilômetros de trilhos, ampliando a conexão das regiões produtoras de Mato Grosso com a Malha Ferroviária Nacional e o Porto de Santos.
3: A etapa entregue contou com investimentos privados de 5 bilhões de reais.
2: Alckmin lembrou que o avanço ferroviário é essencial não só para o escoamento da produção brasileira.
13: Reduz emissão de carbono, de gás de efeito estufa, diminui acidente, então ajuda o meio ambiente, ajuda a saúde pública, reduz custo Brasil, melhora a competitividade e o país cresce mais, gera mais emprego e mais renda.
3: Conflitos, perseguições e crises humanitárias contribuíram para um aumento de pedidos de refúgio no Brasil.
2: Um estudo divulgado hoje pelo Ministério da Justiça e Segurança Pública mostra que o país recebeu quase 76 mil solicitações de refúgio em 2025.
14: Pela primeira vez, os cubanos lideraram os pedidos de refúgio no Brasil, superando os venezuelanos. Foram 41.919 solicitações feitas por cubanos e 21.233 por venezuelanos ao longo do ano passado. Os dados fazem parte do relatório Refúgio em Números 2026, apresentado durante evento realizado em Brasília, que marca os 75 anos da Convenção sobre o Estatuto dos Refugiados. O ministro da Justiça e Segurança Pública, Wellington César Lima e Silva, avalia que o documento continua atual diante do crescimento dos deslocamentos forçados em todo o mundo.
15: Essa data não marca apenas a assinatura de um tratado, mas a reafirmação da própria dignidade da pessoa humana diante do desafio do deslocamento forçado. É essa a força da expressão direito a ter direitos. E é esse vazio que a política de refúgio busca enfrentar.
14: Por trás das estatísticas estão histórias de pessoas que precisaram abandonar suas casas em busca de segurança ou melhores condições de vida. É o caso da cantora iraniana Mamoni, refugiada no Brasil desde 2012.
16: Saí do Irã para falta de liberdade, para direitos mulheres. Eu saí do Irã, eu sou cantora, mas cantar no Irã para mulheres é proibido. Você não pode subir no palco cantar, porque você é mulher.
14: O aumento dos deslocamentos forçados tem exigido o aperfeiçoamento constante das políticas de proteção e acolhimento. Segundo a secretária nacional de Justiça, Maria Rosa Lola, o Brasil tem buscado fortalecer mecanismos de acolhida e integração para pessoas que chegam ao país em busca de proteção internacional.
17: Num mundo em conflito, num mundo em que os deslocamentos forçados crescem a cada dia, o Instituto do Refúgio precisa e deve se aprimorar também a cada dia. O acolhimento que o Estado brasileiro tem proporcionado com o resguardo dos direitos humanos, da identificação, da segurança, promovendo a tão desejada migração segura e ordenada, é um exemplo para o mundo hoje.
14: Como parte desse esforço, o governo do Brasil lançou uma consulta pública do primeiro Plano Nacional de Migrações, Refúgio e Apatridia. O documento vai orientar pelos próximos 4 anos ações voltadas ao acolhimento, à proteção de direitos e à integração social e econômica de migrantes, refugiados e apátridas no Brasil. Participe e contribua pelo site brasilparticipativo.presidencia.gov.br. Reportagem Caroline Blaut.
3: Pacientes que enfrentam câncer de mama avançado agora contam com uma nova aliada na luta contra a doença.
18: A Anvisa aprovou hoje um tratamento oral inédito com o uso do medicamento Inlurio, fabricado no Brasil.
3: A medicação é indicada para pacientes adultos cujo tumor já se espalhou ou não pode ser operado.
19: Foi registrado nesta segunda-feira pela Agência Nacional de Vigilância Sanitária, Anvisa, o medicamento de nome Inlurio, que é o tocilato de imlunestranto. Ele é indicado para adultos com câncer de mama avançado, que não pode ser removido por cirurgia ou que já se espalhou para outras partes do corpo. O novo medicamento bloqueia os receptores de estrogênio do tecido mamário, ajudando a impedir o crescimento e a disseminação das células cancerígenas. O produto, desenvolvido pela Eli Lilly, do Brasil Limitada, é oral e indicado como monoterapia. Segundo dados do Instituto Nacional do Câncer, o INCA, o câncer de mama é a neoplasia maligna mais incidente em mulheres. Entre 2023 e 2025, foram registrados 73.610 casos da doença, o que representa 30% dos cânceres em mulheres. Daniele Popov, para a Voz do Brasil.
20: Pais e responsáveis por crianças menores de 5 anos já podem procurar os postos de saúde e garantir a proteção contra doenças graves como pneumonia, meningite e otite.
3: O SUS começou a disponibilizar a nova vacina Pneumo 20, que substitui a versão anterior e amplia a cobertura para 20 tipos da bactéria pneumococo.
20: O Ministério da Saúde já distribuiu mais de 570 mil doses para os estados e espera entregar mais de 6 milhões até o fim do ano.
21: Crianças menores de 5 anos que ainda não completaram a vacinação contra o pneumococo já podem receber a nova vacina Pneumo 20 pelo Sistema Único de Saúde, o SUS. O imunizante passa a integrar o calendário nacional de vacinação e protege contra 20 tipos da bactéria responsável por doenças como pneumonia, meningite e otite. Segundo o Ministério da Saúde, mais de 570 mil doses já foram distribuídas nos estados e a previsão é entregar mais de 6 milhões de doses até o fim deste ano. A vacina amplia a cobertura contra os sorotipos mais associados aos casos graves da doença pneumocócica. Dados da Organização Mundial da Saúde, OMS, apontam que essa é uma das principais causas de morte infantil por doenças que podem ser prevenidas com vacinação. Além das crianças, a Pneumo 20 também vai ser oferecida a povos indígenas sem histórico de vacinação pneumocócica, idosos acamados ou que vivem em instituições e pessoas atendidas pela rede de imunobiológicos para pessoas em situações especiais. Com redação de Diego Freitas, Dilson Santa Fé, para a Voz do Brasil.
3: E essas foram as notícias do governo do Brasil.
20: Fique agora com as notícias do Poder Judiciário e do Congresso Nacional. Boa noite.
3: Boa noite para você e até amanhã.
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22: Supremo Tribunal Federal mantém critérios de distribuição de receitas do ICMS Educacional a municípios mineiros.
23: STJ decide que plano de saúde deve cobrir cirurgia robótica para câncer de próstata, mesmo fora do rol da ANS.
22: Dois municípios de Minas Gerais, dois de São Paulo e um de Goiás, elegeram novos prefeitos.
23: Boa noite, eu sou Marcela Luiz.
22: E eu sou Walter Lima.
23: O Supremo Tribunal Federal manteve critérios de distribuição de receitas do ICMS Educacional a municípios mineiros.
22: A ação foi julgada em sessão no plenário virtual. Marta Ferreira.
24: A controvérsia teve origem nas alterações promovidas pela Emenda Constitucional 108 de 2020, que autorizou os estados a definir critérios para a distribuição de até 35% da cota parte municipal do ICMS. Relatora do caso, a ministra Carmen Lúcia, votou pela improcedência do pedido. Em seu entendimento, a regulamentação da norma incorporou dados quantitativos relacionados ao número de alunos, afastando a afirmação de que o critério populacional teria sido ignorado. Os demais ministros acompanharam a relatora e assim validaram os trechos questionados.
23: Plano de saúde deve cobrir cirurgia robótica indicada a beneficiário para tratar câncer de próstata.
22: Essa decisão é do STJ, Fátima Uchoa.
25: O beneficiário ajuizou ação contra o plano de saúde pedindo o ressarcimento de despesas médicas e consultas, além de indenização por danos morais. O Tribunal de Justiça do Rio Grande do Sul reformou sentença que havia concedido os pedidos. Já no STJ, a quarta turma determinou a devolução de valores gastos com a cirurgia, mas entendeu que o dano moral deverá ser rediscutido no Tribunal Estadual por necessitar análise de fatos e provas. Segundo o relator ministro João Otávio de Noronha, nesse caso deve ser flexibilizado o rol de procedimentos da Agência Nacional de Saúde Suplementar e observados critérios técnicos fixados pelo próprio STJ e pelo Supremo Tribunal Federal.
23: Dois municípios de Minas Gerais, dois de São Paulo e um de Goiás elegeram novos prefeitos nesse domingo.
22: As eleições suplementares são reguladas pelo Código Eleitoral. Fábio Ruas.
26: No estado de São Paulo, Reginópolis elegeu João Paulo Veríssimo e em Tuiuti, quem teve mais votos foi Alexandre Tadeu Gonçalves. Em Goiás, Elisberto Luz foi eleito prefeito de Joviânia. E em Minas Gerais, Amparo da Serra elegeu uma mulher para ser a nova prefeita. Quem ganhou foi Ayla Barbosa. Já em Bonito de Minas, Miquéias Mota Figueiredo foi o mais votado e se tornou o novo chefe do Poder Executivo do município.
23: Técnica de enfermagem consegue encerrar contrato após ser transferida de cidade.
22: Para o TST, a mudança foi considerada uma falta grave do empregador. Marla Lacerda.
27: A técnica de enfermagem passou em um concurso público para trabalhar em um hospital de Itanhaém, São Paulo. Três anos depois, acabou o convênio entre o hospital e o estado, e ela foi transferida para outra unidade de saúde, em Pariquera-Sul, a 155 quilômetros de distância. Para os ministros, a mudança violou o edital do concurso, uma alteração ilegal do contrato de trabalho. Por isso, a técnica de enfermagem conseguiu a rescisão indireta, ou seja, ela pôs fim ao contrato de trabalho, mas com direito a todas as verbas trabalhistas, como se fosse uma demissão sem justa causa.
23: Tribunal Regional Federal da Terceira Região mantém decisão que obriga estado de Mato Grosso do Sul a atender indígenas pelo telefone 190.
22: A ação foi proposta pelo MPF pela FUNAI. Vanessa Pereira.
28: Segundo denúncias da comunidade indígena Guarani Kaiowá, não há atendimento policial nas reservas. situação que se arrasta no Poder Executivo de Mato Grosso do Sul desde 2009. Em decisão, o TRF3 manteve a obrigação de atuação das polícias civil e militar do Estado e fixou multa diária de R$ 1.000 ao governo de Mato Grosso do Sul em caso de descumprimento.
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23: Uma boa noite.
22: E até amanhã.
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1: Eu sou Paula Groba.
2: E eu sou Ricardo Nakaoka.
1: E estes são os destaques de hoje do Jornal do Senado, que começa agora.
2: O Congresso vai analisar veto ao projeto do contrato de primeiro emprego.
1: Parlamentares vão debater MP que exige prova nacional do MEC para exercício da medicina.
2: Lei garante até um ano para mulheres denunciarem violência doméstica e familiar.
1: Boa noite.
2: Boa noite.
1: Mulheres vítimas de violência doméstica e familiar passam a ter mais tempo para buscar a justiça. Uma nova lei ampliou de 6 meses para 1 ano o prazo para denunciar o agressor.
2: O objetivo da mudança é reforçar a proteção às vítimas, em sintonia com os princípios da Lei Maria da Penha. Repórter Bruno Lourenço.
3: A lei agora dá a vítimas de violência doméstica e familiar até 1 ano para tomar providências legais contra seus agressores. O prazo anterior era de 6 meses, contado do dia em que a mulher tem conhecimento do autor do crime. A senadora Damares Alves, do Republicanos do Distrito Federal, afirmou que essa extensão do tempo se insere no espírito da Lei Maria da Penha e no tratamento mais protetivo às vítimas.
4: Neste sentido, apenas com o decurso do tempo, com a progressiva conscientização da violência vivida e o consequente fortalecimento moral, é que a mulher possui condições de denunciar seu agressor. Assim, nada mais razoável que o direito de queixa possa ser exercido dentro do período de 12 meses, ao contrário dos 6 meses ora vigentes.
3: Em caso de falha do Ministério Público, esse prazo também vai a 1 ano e começaria a contar a partir do término do período reservado à promotoria para o oferecimento da denúncia à justiça.
1: O senador Randolfe Rodrigues, do PT do Amapá, afirmou estar confiante na votação da proposta que acaba com a escala de trabalho 6x1 antes do recesso parlamentar, previsto para começar no dia 17 de julho. Para o líder do governo no Congresso Nacional, a realização de uma sessão de debates sobre o tema, marcada para 1º de julho, demonstra que a matéria está avançando no Senado.
2: Randolfe também avalia que há tempo para que a proposta que reduz a jornada para 40 horas semanais, sem corte de salários, seja analisada pela Comissão de Constituição e Justiça e pelo plenário ainda neste semestre.
5: E eu estou otimista que nós não entraremos em recesso sem a apreciação do fim da 6x1.
1: E foi vetado integralmente pelo governo o projeto que criava o programa Contrato de Primeiro Emprego, voltado à ampliação das vagas para quem ainda não teve a carteira assinada.
2: A decisão presidencial agora será analisada por deputados e senadores em sessão do Congresso. Mais detalhes com o repórter Márcio Maturana.
6: O projeto que criava o programa Contrato de Primeiro Emprego para jovens de 18 a 29 anos foi vetado integralmente. O governo argumentou que a proposta prejudica os estudos com jornadas de até 44 horas semanais e cria uma categoria de trabalhadores com menos direitos porque diminui a parte do patrão para o FGTS e para a Previdência. O autor foi o senador Irajá, do PSD do Tocantins, que pretendia com a proposta reduzir um problema dos profissionais iniciantes.
7: Os adolescentes, os jovens, que tanto sonham e almejam ter uma profissão, ter a sua independência financeira, de poder ajudar com o orçamento doméstico da sua família em casa, de poder ter um trabalho digno, hoje não possuem nenhum tipo de perspectiva, porque o próprio mercado de trabalho justifica que esses jovens não têm experiência profissional. Ora, é um dilema. Se ele não tem oportunidade, como é que ele vai ter experiência?
6: O veto precisa ser analisado agora numa sessão do Congresso Nacional.
1: E para obter registro profissional nos conselhos regionais, estudantes de medicina deverão ser aprovados no Exame Nacional de Avaliação da Formação Médica, o ENAMED, no último ano da graduação. A exigência foi determinada por medida provisória publicada pelo presidente Lula.
2: A prova será aplicada pelo Ministério da Educação, mas a obrigatoriedade valerá apenas para os alunos que ingressarem no curso após a publicação da medida provisória. Os candidatos reprovados poderão refazer o exame em edições posteriores, que ocorrerão semestralmente.
1: No Senado, aguarda análise do plenário um projeto que também estabelece prova de proficiência como pré-requisito para obtenção do registro profissional. No entanto, nesse caso, a aplicação do exame seria feita pelo Conselho Federal de Medicina. O relator da proposta, senador Dr. Irã, do Progressistas de Roraima, defende a iniciativa.
8: De 100 médicos que se formam, 30 não sabem nada. E aí, esses médicos vão cuidar da gente. E isso deixa as pessoas que principalmente vão procurar os ambulatórios do SUS, os prontos-socorros, uma situação de absoluta fragilidade.
2: projeto que cria regras para regularizar áreas rurais embargadas por infrações ambientais terá de ser analisado pelo plenário.
1: Um recurso apresentado por senadores derrubou a decisão terminativa da Comissão de Agricultura. Os detalhes com a repórter Marcela Cunha.
9: O texto tinha sido aprovado de forma terminativa pela Comissão de Agricultura e seguiria direto para a Câmara se não houvesse o recurso. O documento foi assinado por senadores do PT, PDT, PSB e PSD, que defendem uma discussão mais ampla, por entenderem que a proposta envolve proteção ambiental, fiscalização e responsabilização por infrações. O projeto do senador Sérgio Petecão, do PSD do Acre, cria termos de compromisso entre produtores e órgãos ambientais para cessar a infração, reparar o dano e permitir o retorno da área à regularidade. Se o órgão ambiental não responder ao pedido em 60 dias, os efeitos econômicos do embargo, como restrição ao crédito rural, poderão ser suspensos. O relator, senador Zequinha Marinho, do Podemos do Pará, defendeu que a proposta dá mais previsibilidade sem comprometer o meio ambiente.
10: O embargo não pode ser via satélite. O embargo tem que ser com a presença do técnico, identificando a área e isolando aquela área para que não haja qualquer tipo de comprometimento no sentido inverso e liberando a área não embargada para a continuidade da produção.
9: Com o recurso, a proposta ainda não segue para a Câmara e terá que ser analisada pelo plenário do Senado.
2: E comprar um imóvel na planta pode representar a realização de um sonho, mas também envolve riscos para o comprador. Para aumentar a segurança de quem investe nesse tipo de aquisição, o Senado pode iniciar a análise de um projeto que cria novas garantias durante a execução da obra.
1: Entre as medidas previstas está a constituição de garantia até a conclusão do empreendimento. A reportagem é de Alexandre Campos.
11: Pelo projeto do senador Paulo Paim, do PT do Rio Grande do Sul, o valor da garantia correspondente a 5% do custo estimado do empreendimento deverá ser oferecido antes mesmo do início da obra, por meio de caução em dinheiro, seguro garantia, fiança bancária ou em caução em títulos da dívida pública. Na opinião dele, isso pode evitar prejuízos aos consumidores em cenários de crise, por exemplo.
12: Além disso, os contratos deverão ser muito mais claros, apresentando o projeto completo, o cronograma e as datas exatas de início e entrega da obra. É mais respeito com o bolso do consumidor e é muito mais segurança para o patrimônio das famílias.
11: O projeto ainda torna obrigatório submeter o empreendimento ao regime de afetação. Assim, o terreno, direitos e bens relacionados a determinada incorporação imobiliária não poderão ser usados para, por exemplo, cobrir eventuais dívidas do incorporador sem relação com a obra em execução.
2: O Senado debateu em plenário a criação do Estatuto dos Cães e Gatos.
1: A proposta estabelece deveres e políticas públicas para a proteção e bem-estar desses animais. Repórter Patrícia Oliveira.
13: A proposta surgiu a partir de sugestões de entidades civis protetoras dos animais, após a repercussão da morte do cão Orelha. O texto define regras para o cuidado de cães e gatos comunitários, a responsabilidade do poder público no atendimento veterinário, castração em massa, microchipagem e apoio a ONGs e protetores. Fernanda Becker, presidente da Associação dos Amigos dos Animais, destacou o reconhecimento no texto de que cães e gatos são seres sencientes, que sofrem, sentem medo, prazer e afeto.
14: Eles não sabem o que é o Senado Federal, o que é uma lei, o que é um estatuto, mas eles conhecem na pele o que é a fome, o frio, a dor.
13: O estatuto prevê também penas de prisão para o assassinato de animais e criminaliza abandono, maus tratos, zoofilia, omissão de socorro e comércio clandestino. O senador Paulo Paim, do PT do Rio Grande do Sul, destacou o compartilhamento de imagens de crueldade contra animais cometidas por jovens na internet.
15: Quem comete uma crueldade contra um animal, no futuro, comete o mesmo tipo de crime contra um ser humano.
13: O Estatuto dos Cães e Gatos aguarda votação na Comissão de Constituição e Justiça.
2: Com edição de Paula Groba e trabalhos técnicos de João Lira, o Jornal do Senado fica por aqui. Acompanhe agora as notícias da Câmara dos Deputados. Boa noite.
1: Boa noite e até amanhã.

0: para um projeto que susta decretos do governo federal sobre demarcações de terras indígenas em Santa Catarina. O projeto susta dois decretos de 2024. Um deles demarcou a terra indígena Toldo Imbu, no município de Abelardo Luz. O outro demarcou a terra indígena Morro dos Cavalos, na cidade de Palhoça. A proposta também susta um artigo inteiro de um decreto de 1996 que trata de procedimentos administrativos a serem seguidos pela FUNAI, desde a identificação até a homologação de terras indígenas no país. O trecho trata do levantamento fundiário da área e dos estudos antropológicos necessários para a demarcação. Um dos dispositivos obriga municípios e pessoas atingidas a apresentarem provas como títulos dominiais, laudos periciais, pareceres, declarações de testemunhas, fotografias e mapas para questionar a demarcação ou pedir indenização. O projeto foi apresentado pelo senador Espiridião Amin, do PP de Santa Catarina, e já foi aprovado pelo Senado. Com regime de urgência, pode ser votado diretamente pelo plenário da Câmara, sem passar pelas comissões permanentes da Casa. Espiridião Amin argumentou que os decretos não seguem as determinações da Lei do Marco Temporal, que reconhece terras indígenas existentes antes de 1988. Segundo ele, famílias de agricultores da região ocupam as propriedades há mais de um século. Na Câmara, o regime de urgência foi pedido pela deputada Júlia Zanatta, do PL de Santa Catarina, que alegou irregularidades nos procedimentos de demarcação.
1: É garantir a propriedade privada e a segurança jurídica, porque esse decreto tem problemas gravíssimos, laudos antropológicos muito questionáveis, a população local não foi ouvida, o decreto não foi feito de maneira adequada.
0: O deputado Bongás, do PT do Rio Grande do Sul, criticou a proposta. Para ele, o Congresso sustar os dois decretos de demarcação fere as atribuições do governo federal e o projeto também impede novas demarcações.
2: Então o que nós estamos decretando aqui é que nunca mais o executivo possa fazer demarcações. Ora, se esta casa reclama que tem interferência de outro poder, interpoderes, esta é uma interferência do parlamento sobre o executivo. Então tem duas gravidades e duas inconstitucionalidades.
0: Ainda não há data para votação no plenário da Câmara do projeto que susta decretos do governo federal sobre demarcações de terras indígenas em Santa Catarina. Rádio Câmara, de Brasília, Antônio Vital.
3: Economia. Capitão Alden, do PL da Bahia, defende a criação de uma política específica para o gás de cozinha destinado ao consumo residencial. Segundo o deputado, é necessário reduzir o impacto do preço do produto no orçamento das famílias brasileiras.
4: Capitão Alden argumenta que o Brasil possui produção própria de gás e que o consumidor doméstico não deve ser tratado da mesma forma que grandes usuários industriais e comerciais. Para ele, a proposta fortalece a proteção social e contribui para diminuir o custo de vida da população.
3: João Daniel, do PT, celebra os investimentos federais anunciados para Sergipe nas áreas de infraestrutura, saúde e energia. Na visão do deputado, os recursos representam uma oportunidade para impulsionar o desenvolvimento econômico e ampliar a oferta de serviços à população.
4: João Daniel ressalta a retomada de projetos da Petrobras, a ampliação da produção de fertilizantes e a execução de obras como a Adutora do Leite e a nova ponte entre Aracaju e Barra dos Coqueiros. Ele afirma que as iniciativas devem gerar empregos e fortalecer a economia.
5: Segurança Pública.
3: Câmara aprova projeto que prevê confisco de bens em crimes contra crianças. A repórter Sofia Peçanha tem os detalhes sobre a medida.
6: A Comissão de Constituição e Justiça da Câmara dos Deputados aprovou o projeto que prevê o confisco de bens utilizados em crimes contra crianças e adolescentes. Apresentada pelo deputado José Medeiros, do PL de Mato Grosso, a proposta altera o Estatuto da Criança e do Adolescente. Segundo o texto, o projeto visa endurecer as punições e atingir os bens utilizados ou obtidos por meio de práticas criminosas como a exploração sexual, a pornografia infantil e o tráfico de menores. A medida permite que imóveis, veículos, dinheiro e outros bens sejam apreendidos e destinados à indenização das vítimas ou ao Fundo dos Direitos da Criança e do Adolescente. Durante a votação na Comissão de Segurança Pública e Combate ao Crime Organizado, o parecer foi lido pelo deputado da Vitória, do PP do Espírito Santo. Ele destacou a importância de fortalecer os mecanismos de combate a esses crimes.
7: É necessário o estabelecimento de políticas criminais que coloquem à disposição do Estado instrumentos e infraestrutura adequados para a repressão e prevenção dos crimes de tráfico de criança e adolescente ou contra a liberdade de dignidade sexual de criança ou adolescente.
6: O projeto também prevê que ainda durante a investigação, o juiz pode bloquear os bens, evitando que sejam escondidos

0: vendidos ou transferidos. Além disso, equipamentos e veículos apreendidos poderão ser utilizados pelas forças de segurança em operações de combate a esses crimes, mediante autorização judicial. No caso de estabelecimentos que facilitem ou permitam esse tipo de prática criminosa, os responsáveis podem ser penalizados, com possibilidade de cassação da licença de funcionamento. A medida também foi aprovada pela Comissão de Seguridade Social e Família. A relatora, deputada Flávia Moraes, argumentou que a proposta aumenta a proteção de crianças e adolescentes. Em concordância na comissão, o deputado Dr. Zacarias Calil, de Goiás, ressaltou, com base na sua experiência como cirurgião pediátrico, o impacto dessas violações na vida das vítimas.
1: Tanto de criança que nós já atendemos, vítimas de abuso sexual. É uma coisa assim impressionante. E com sequelas não só psicológicas, mas também com sequelas anatômicas, que ficam ali para o resto da vida.
0: Agora, o projeto que prevê o confisco de bens em crimes contra crianças segue para votação no plenário da Câmara. Da Rádio Câmara de Brasília, Sofia Peçanha.
2: Habitação. Reginaldo Lopes, do PT de Minas Gerais, exalta o programa Imóvel da Gente, do governo federal, que destina imóveis da União a estados e municípios para projetos de interesse público. Ele acredita que a iniciativa contribui para ações de mobilidade urbana, saúde e educação.
3: Uma das áreas citadas por Reginaldo Lopes é a antiga linha férrea Águas Claras, na região metropolitana de Belo Horizonte. Segundo o parlamentar, a medida vai permitir a implantação de um parque linear e de novas vias de acesso em Belo Horizonte e Nova Lima.
2: Ciência e tecnologia. A Câmara aprovou um projeto que autoriza a inclusão da robótica como disciplina optativa nas escolas. O repórter Marcelo Lacher explica como isso será feito.
4: O plenário da Câmara aprovou um projeto que autoriza o governo a incluir a robótica como matéria optativa nos currículos de toda a rede de ensino. Isso vai valer para a educação pública e privada. A proposta também reconhece a robótica como esporte de competição. A robótica é uma disciplina que envolve conceitos de diversas áreas de conhecimento, como mecânica, elétrica, eletrônica e computação. E como o próprio nome diz, o objetivo é construir robôs capazes de desempenhar diversas tarefas. O projeto original do deputado Luiz Carlos Mota, do PL de São Paulo, incluía a robótica como disciplina obrigatória, o que foi retirado do texto pelo relator, deputado Saulo Pedroso, do PSD de São Paulo. Hoje, diversos sistemas de ensino já prevêem a robótica como disciplina optativa, o que é admitido pela Base Nacional Comum Curricular. A proposta foi criticada em plenário pelo deputado Tarcísio Mota, do PSOL do Rio de Janeiro, para quem sugerir disciplinas escolares não é papel do parlamento.
5: Esse parágrafo, esse artigo é inócuo, ele diz que o Poder Executivo pode fazer uma coisa que ele já pode, mas ele abre um precedente muito difícil. Porque não é papel nosso dizer que o governo pode ou não pode fazer disciplina no currículo escolar. Isso é papel da Base Nacional Curricular Comum e do Conselho Nacional de Educação, ouvindo o Ministério da Educação e no Plano Nacional de Educação votado aqui.
4: O projeto prevê ainda que a robótica educacional e a robótica como competição dependerão de recursos do orçamento, mas admite a participação de parcerias público-privadas. O relator Saulo Pedroso disse que o projeto pode ajudar a atrair investimentos.
6: O projeto de robótica já é uma realidade hoje, na atualidade, e o que nós estamos fazendo, é, além da possibilidade de fazer parte da grade educacional de ensino, é que ela seja reconhecida como uma modalidade esportiva e a gente possa incentivar, né, investimento nessa área no país. Investimentos vão acontecer, vão ter oportunidade de gerar emprego, gerar renda.
4: O projeto que autoriza o governo a incluir a robótica como matéria optativa nos currículos escolares e reconhece a modalidade como esporte de competição seguiu para análise do Senado. Da Rádio Câmara de Brasília, com informações de Antônio Vital, Marcelo Larcher.
2: Política.
3: Sâmia Bonfim, do PSOL de São Paulo, registra a decisão da primeira turma do STF que condenou o ex-deputado Eduardo Bolsonaro pelo crime de coação. Ela entende que responsabilizar agentes públicos por atos ilegais é importante para a defesa das instituições democráticas.
7: De acordo com Sâmia Bonfim, não deve haver tratamento diferenciado para autoridades investigadas pela Justiça. A parlamentar considera que a aplicação imparcial da lei preserva o Estado Democrático de Direito e a confiança da população nas instituições.
3: Já cabo Gilberto Silva, do PL da Paraíba, repudia a decisão do Supremo que envolve Eduardo Bolsonaro. O congressista questiona a condução do processo e afirma que houve desrespeito a princípios constitucionais e ao devido processo legal.
7: Cabo Gilberto Silva manifesta solidariedade a Eduardo Bolsonaro e sustenta que a decisão tem motivação política. Na visão do deputado, o caso reforça a necessidade de debate sobre garantias individuais, independência entre os poderes e respeito às prerrogativas parlamentares.
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9: Direitos Humanos.
3: A Comissão Especial da Primeira Infância aprovou a inclusão de prioridade para este grupo na Constituição. A repórter Maria Neves tem mais informações.
10: A comissão especial que analisou a proposta de incluir na Constituição a prioridade da primeira infância, período que vai de 0 a 6 anos no acesso a uma série de direitos previstos na Carta Constitucional, aprovou o texto da relatora, deputada Amanda Gentil, do PP do Maranhão. Ao apresentar o relatório, a parlamentar ressaltou que as experiências vividas nessa fase moldam o cérebro da criança por toda a vida, com consequências para o aprendizado e a saúde física e mental.
11: É um dado científico, foi através do ganhador do Prêmio Nobel, James Heckman. A cada dólar investido na primeira infância, nós temos um retorno 7 vezes maior. Então, isso aqui é muito mais do que pensar no hoje. A gente já está aprovando o texto hoje que muda a realidade de muitas crianças na primeira infância, mas também muda a realidade de muitos jovens e adolescentes e adultos lá na frente.
10: Hoje a Constituição determina que o Estado, a família e a sociedade devem assegurar a crianças, adolescentes e jovens direitos como saúde, educação, cultura e convivência familiar com prioridade absoluta. O texto constitucional também estabelece a obrigatoriedade de proteção integral desse grupo social contra a violência e o abandono. A proposta aprovada, que foi apresentada pela deputada Laura Carneiro, do PSD do Rio de Janeiro, inclui expressamente na Constituição a menção à primeira infância na garantia desses direitos. Para o presidente da Comissão Especial, deputado Osmar Terra, do PL do Rio Grande do Sul, não há prioridade maior que a primeira infância em qualquer política pública. O parlamentar, que é médico, sustenta que essa fase da vida representa um momento crucial em que o ser humano organiza todas as competências que vai usar pelo resto da vida. De acordo com ele, as vivências nessa idade têm consequências, inclusive, para a saúde cardíaca.
12: Uma criança bem cuidada no início da vida tem menos chance de ter problemas cardíacos graves na idade adulta, embora possa ter até tendência genética, mas pode ser prevenido pela estimulação e pelo manejo do estresse.
10: Ainda de acordo com o projeto aprovado, União, Estados e Municípios terão de dar publicidade aos investimentos realizados anualmente em ações e programas voltados à família, à criança, desde a primeira infância, ao adolescente, ao jovem, à mulher e ao idoso. A relatora, deputada Amanda Gentil, também apresentou um projeto para alterar o marco legal da primeira infância. violência. Uma das mudanças propostas prevê a adoção de medidas para evitar a exposição precoce e excessiva de crianças à propaganda e a conteúdos e tecnologias inadequados ao desenvolvimento infantil. O projeto também cria o Indicador Nacional de Desenvolvimento da Primeira Infância, como instrumento de monitoramento e avaliação das políticas públicas destinadas a pessoas nessa faixa etária. Da Rádio Câmara de Brasília, Maria Neves.
9: Saúde.
7: Os deputados aprovaram a Política Nacional para a Prevenção e Tratamento de Doenças Crônicas da Pele no SUS. O texto foi encaminhado para análise do Senado, como informa a repórter Daniele Lessa.
13: A Comissão de Constituição e Justiça da Câmara dos Deputados aprovou o projeto que cria uma Política Nacional de Prevenção, Tratamento e Controle das Doenças Crônicas da Pele dentro do Sistema Único de Saúde, o SUS. O autor do projeto é o deputado Cabo Gilberto Silva, do PL da Paraíba. A proposta prevê uma atuação mais ampla do SUS, com diagnóstico precoce, tratamento e acompanhamento contínuo dos pacientes. O relator da proposta na Comissão de Saúde, deputado Ismael Alexandrino, do PSD de Goiás, argumenta que essas doenças exigem um cuidado mais completo e humanizado, pois causam impactos profundos na qualidade de vida.
14: É a promoção de um atendimento integral e multidisciplinar, que inclui não apenas o tratamento clínico, mas também suporte psicológico, psiquiátrico e social. Esta abordagem reflete a compreensão de que as doenças crônicas de pele têm implicações que vão além do físico, afetando também a saúde mental e o bem-estar social dos pacientes.
13: Outras medidas da proposta incluem o incentivo às pesquisas científicas e a realização de campanhas educativas para conscientizar a população e reduzir o preconceito contra pessoas com doenças de pele. O projeto que cria a Política Nacional de Prevenção, Tratamento e Controle das Doenças Crônicas da Pele foi aprovado por 3 comissões da Câmara e foi para o Senado, sem necessidade de passar pelo plenário. Para virar lei, precisa ser aprovado pela Câmara e pelo Senado. Da Rádio Câmara de Brasília, Daniele Lessa.
3: Luiz Couto, do PT da Paraíba, manifesta apoio à criação da Frente Parlamentar de Apoio às Pessoas com Epilepsia. De acordo com o deputado, a iniciativa amplia o debate sobre a doença e combate o preconceito enfrentado por milhões de pacientes.
7: Ele defende ainda mais investimento em diagnóstico precoce, acesso a medicamentos e políticas públicas voltadas às pessoas com epilepsia. Para Luiz Couto, a Frente Parlamentar pode contribuir para garantir mais inclusão, dignidade e qualidade de vida aos pacientes e suas famílias.
3: Termina agora o Jornal Câmara dos Deputados, produzido pela Rádio Câmara, com trabalhos técnicos de Alan de Souza e apresentação de Val Monteiro e Luciana Vieira. Uma boa noite para você.
7: Você fica agora com as notícias do Tribunal de Contas da União. Boa noite.
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9: 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Você ouviu a voz do Brasil. 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

0: 12 horas e 1 minuto.
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0: 21h01.
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